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2: Não tem jeito, meu compadre. Vambora. Ela vacilou comigo, nós estamos aí, né? Tudo certo.

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6: Oba! Oba, chegando por aqui com Zé Moreira e todo mundo junto. E a galera toda. Acordou triste? Canta uma canção. Não é? Olha lá, até o Bem TV canta e fica feliz aqui o nosso amigo Zé Moreira. Pronto, aí sim. Sabadô, bebê. E aí, tranquilidade total, como é que você tá? Vai trabalhar hoje, né, Rodolfinho? Eu tô emendando aquele feriado lá. Não tem muita gente fazendo isso também, não. É um ou outro só. Pelo menos foi o que nós sentimos aqui na madrugada. Os loucos da madrugada. Tá todo mundo aí? A TT tá, gatona. Até o Dudu, ó. Eita, Lelê, achei que você fosse acordar um pouco mais tarde hoje.
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6: Olá, minha família que diz tanto também que me adora.

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1: Oh, yes! Olá, seja muito bem-vindo, bem-vinda você também. 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Educador FM, Batatá, em São Paulo, são 24 horas no ar, direto tocando a melhor música para o A Melhor Ouvinte do Brasil. E até as 9 horas, com a patota toda, tem Rodolfo Mosquiar na área e contando demais com você. É a sua participação, claro. Bora com as velhinhas!
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1: Programação A Caminho do Sol deste sabadaço, 11 de julho 2026, afinal de contas.
5: Todo mundo espera alguma coisa
1: de um sábado à noite. E uma coisa boa, né? Não? Claro que sim, né? E a gente continua aqui, ó. Você vai mandando seu bom dia no Zapin, que é o 999-86-1023. Ao mesmo tempo também, já enviando pra nós aqui o seu signo pra gente poder organizar a coisa toda. E saber também, claro, o que é que os astros têm a dizer a seu respeito neste sabadão. Afinal de contas, como dito ali na canção, todo mundo espera uma coisa boa de um sábado à noite. Bora começarmos? Às 5 horas e 1 minuto com Jacó, mais Jacozinho.
6: Bom dia.
1: Tropa saudosa, bom dia.

0: Essa aí é a terra prometida de Zé Mulato com o Cassiano. Tivemos ainda Josival e Josiene, Amanhecer no Meu Rush, Amor que Não Esqueci, João Mulato com Douradinho e a Tropa Saudosa de Jacó e Jacozinho. Abrindo muito bem, obrigado, a programação A Caminho do Sol deste sabadão. Deste sabadaço, eu diria hoje, 11 de julho de 2026. Pra você que está levantando agora aqui, ó.
1: Mande o seu zap pra gente.
0: Vai lá.
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0: Bora aproveitar o fim de semana, porque o próximo só semana que vem. E tá longe, hein?
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0: De volta e segue no seu rádio até as 7, tocando as velhinhas. A nossa amiga Marli, lembra nós que já está de pé, né, Marli?
1: Bom dia.
0: E é de aquário, saindo pra trabalho, tá lá se ajeitando toda. Vai trampar no sabadão, hein, minha querida? Aí sim, assim como nós aqui também, né? Organizando, aquário, nossa amiga Marli, em Prodósquia.

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0: cantou.
1: Sérgio Reis e a Poeira, em 5 horas e 29 minutos. Tivemos ainda Tunique Tinoco. O sanfoneiro só tocava isso. Barra Pesada, Trio Paradadora e a Morena dos Olhos Pretos com Vieira, mais o Vieirinha.
2: Bom dia!
1: Quem vai tirar a poeira agora é o nosso amigo Cássio, né? Que passou a madrugada toda trampando lá. Agora berço. Aí sim, meu bom. Forte abraço. Obrigado pelo carinho. Ele é de Gêmeos, ele mandou ali, ó. Eita, Lelém, será que ele estará acordado? Não. Querendo dormir agora? Valeu, meu bom. Bom descanso. Um ótimo sábado pra todo mundo aí.

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4: De volta no seu rádio, agora 5:31.
3: Bom dia.
4: 99986-1023. Esse é o zapinho para você dar o seu bom dia, se comunicar e enviar aqui para nós também o seu signo, pra gente organizar a coisa toda. Rolando Boldrin, eu, avião.

0: Na melhor do Brasil, agora 19 minutos para as 6. Praião, Prainha, Pombinha Mensageira e eu, a Viola e Deus, o Senhor Brasil.
1: Brasil!
0: Na melhor do Brasil, Rolando Boldrin.
2: Bom dia!
0: O ano era 1982, para você levantando agora, você que se prepara todo ou toda para trabalho. Minha amiga Renata em Franca. Franca, já tô gostando de ver e ouvir, hein? A galera a milhão aí, logo cedo, em pleno sabadão. Eita, Lelê! Valeu, Renata! Ela é de Touro. Coisas boas para um sabadão, afinal de contas.
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0: Diga lá, rei, uma coisa boa, né? Quem é que não? Hã? Vai enviando aí você também, você que tá levantando agora, indo para trabalho ou não.
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0: A letra é um quanto difícil, eu diria, né? Ó, mas dá pra aprender.
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0: Ouviu?
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0: veneno vence, ele fica mais ou menos venenoso? É a mãe de responder, não. Veneno, mas está vencido. E aí? Ele fica mais ou menos venenoso?
1: Ai, para!
0: Não vale falar, bebe lá pra ver. Eita, neném, Nestor e Nestorzinho.

Hoje ele vai até a hora do almoço só, depois é só alegria, hein? Meu amigo Sidney, tá aí, ó, a indicação dele, Sublime Miragem, Milionários é Rico. É, meu amigo, bons tempos. Pra nós que viemos aí de uma época, se bem que eu não sou dessa época não, hein? Que tinha vinil, toca vinil no carro. Quem é que teve isso aí, bebê? Hoje, quem tem um aparelho desse funcionando, vai ver o preço. É? Entrou naqueles equipamentos

0: Vintage. Bebê, isso vale um rim. Sidney tinha. Eu nunca vi nenhum de perto assim pessoalmente, ao vivo ali, ó. É, tá aí. Valeu, meu bom, forte abraço. Obrigado pelo carinho, bom trabalho. Tivemos como a Coca Paraíso, Velho Rio, e o relógio quebrado também de Nestor e Nestorzinho. Faltando 5 minutos para as 6 por aqui, o relógio não é quebrado, não. Você sabe que minha única dúvida é o seguinte: como é que a pessoa que inventou o relógio sabia que horas eram? O cara acabou de inventar um relógio. Como é que ele vai saber que hora é? Perguntas sem resposta. Industrial mais fazendeiro. Caminhos do mundo pra gente fechar aqui hora 5.
1: Bom dia.
0: Um ótimo sábado pra você que está levantando aí, se ajeitando para trabalho ou não, né? Muitos não.

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1: Meu amigo Josiel, hein, Brodowski? Bom dia. Olha lá, o jeito é trampar, né? Tem que trabalhar. Hoje ele vai até as 16h. Vai trabalhar em Pradópolis. Ah, que legal. Valeu, meu bom. Forte abraço. Um bom sábado, bom trabalho aí. Vanderlei. Fala, Vanderlei. Ó, coloca o áudio do Vanderlei. Já, já a gente dá um complemento ali, ó.
2: Bom dia, Rodolfo.
1: Você tá bom?
2: É o Vanderlei da Fazenda Santa Rita.
1: Diga lá.
2: Acabando mais uma noitada gelada, rapaz.
1: Ah lá.
2: Eu não entendo da ideia, não.
1: Gelada.
2: Já tem mais essa noite de sábado pra nós sofrer ainda.
1: Eita, Lelê.
2: Toca o modão peito sadio pra nós aqui, pro a galera aqui da Fazenda Santa Rita, no município de Restinga. Oferecer pra toda a galera da fazenda aqui.
1: Dado o recado, meu amigo Vanderlei. Ele falou que, ó, teve gelada essa noite, essa madrugada, e eles vão ter que trabalhar hoje também. Meu amigo, dá só uma escutada nisso aqui, ó. Uma nova massa de ar frio deve avançar pelo sul do Brasil a partir deste fim de semana e provocar queda das temperaturas também.

0: em parte do sudeste no começo aí da próxima semana, que somos nós. Para nós aqui, o sábado ainda terá sol e temperatura mais altas em grande parte da região. A aproximação da frente fria, porém, já pode provocar chuva em áreas do centro-sul e do leste também de São Paulo, principalmente entre o fim da tarde e a noite. A mudança fica mais clara no domingo, quando a chuva, acredite você, avança aí pelo sul paulista, litoral, capital, Vale do Paraíba, leste, oeste e norte também do estado. Portanto, já estamos sentindo, penso eu, né? Se você reparar, olha lá, o Vanderlei falou, madrugadinha já foi mais fresquinha, como dizia vovó, numa época de outrora. Então é isso, bebê. É esse efeito El Niño que tá por aí, a coisa toda rodando e rondando, enfim. Olha o fim de semana prometendo aí, um pouco mais fresquinho. Pra quem puxa numa madrugada, a gente sempre diz, né? É que sabe. Quantos paus se faz uma canoa com riqueza de detalhes e tudo mais? É brinquedo não, hein? É isso, você que tá levantando agora, se ajeitando todo ou toda para trabalho, chama nós aqui no Zapim, 999-86-1023. Um bom dia para você que está levantando, se preparando para trabalho ou não. Minha amiga Ana Cláudia não vai, aliás, trabalhar ela vai, só que na casa. Né, minha amiga? Ela é de gêmeos também, assim como o nosso amigo Cássio. Cássio, se bobear, já descansou. Rasgou a noite. Noite adentro, madrugada fora, garantindo aí o pãozinho nosso de cada dia, né não? 6:01 lá na Capital Federal, aqui, ó.
1: Todo mundo espera alguma coisa de um sábado à noite.
0: E uma coisinha boa, né não? Ah, como não, bebê? Você é doida? Aí o Dudu, a gatona Tetê, todo mundo por aqui. Só está faltando você, meu querido ouvinte, minha querida ouvinte. Vocês não vão ficar de fora dessa patota toda aqui não, né, bebê?
2: Claro que não.
0: Ah, então tá bom. Vai lá no Zapim.
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5: Yes! Olá, seja muito bem-vindo, bem-vindo você também. Esta é a ZYD832 e o canal é o 272. Educador FM, Batatais, São Paulo, são 24 horas no ar, direto tocando a melhor música para o A Melhor Ouvinte do Brasil. 102,3. E até as 9 horas, Rodolfo Mosquiar na área com a patota toda e contando muito claro com você. Muito, muito bem, como sempre. 48 anos no ar, hein?
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5: Não é brinquedo, não.
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5: Né?
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5: Negatona. Vamos fazer como nosso amigo Zé Moreira. Zé Moreira, quando acorda, animadinho aqui, ó.
8: Badabadabadi, badada.
5: Viu? O Zé Moreira tá virando meme aqui. Eita, lelê, hein? O zap, todo mundo sabe, é o 999861023. Fica à vontade aí pra você se comunicar, dar o seu bom dia e enviar aqui pra nós também o seu signo pra gente organizar a coisa toda e começarmos muito bem. Obrigado. Mais um sabadinho, mais um sabadão. Afinal de contas, fim de semana, bebê. Bora aproveitar porque o outro só a semana que vem. E ainda tá longe, hein? Não tá não? Cooper Lube por aqui.
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5: Exatamente. Aí eu quero falar agora com você. Eu sei que você tá bravo. Tá pagando uma bala na energia. Eita, lelê, ó. Quando aumenta, dificilmente volta, né? Hã? É que nem a gasolina, repara pra você ver, já reparou ou não? Gasolina vai lá adiante. Quando diminui, aumenta, vamos colocar aí, sei lá, um real. Quando diminui, um centavo. Quando diminui, é a mesma coisa a energia. Quando bate lá aquele pico, você fala, putz, fazer uma economia aqui, como é que eu vou fazer? Dificilmente volta, meu bom. 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
5: Recado dado, agora é com você. Tião Carreiro mais Pardinho, homem até debaixo d'água.

0: 6h16, Mato Grosso e o Matias, tá aí, memória. Tivemos ainda Passarinho Prisioneiro, Os Diplomatas, Peão Carreiro, Zé Paulo, e Homem Até Debaixo d'Água com Tião Carreiro mais partinho. Que isso aí sim, hein? Vai que vai. Abrindo muito bem, hora 6 deste sabadão, 11 de julho de 2026. 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
8: Bom dia, minha família.

0: 98.6 102.3, a galera vai levantando aos poucos, acordando, afinal de contas, sabadô, bebê. Poucas pessoas trabalham hoje. A única coisa que a gente quer é o seguinte, ó.
1: Todo mundo espera alguma coisa de um sábado à noite.
0: Ou tamo errado? Claro que não, né, Rodolfinho? 6:21, dose dupla.
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0: Que é isso? Dose dupla hoje. Às 6:28, ouvimos Amaremos e Nossos Momentos de Amor. Aí sim, hein, bebê? Ave Maria. Comenta não, melhor não, né? Vai lá no Zapim 999861023, dê o seu bom dia, comunique-se. Afinal de contas, fica dormindo não, hein? Bora levantar, bora aproveitar o fim de semana. Lembre-se, bora aproveitar o fim de semana, porque o próximo é só na semana que vem. E tá longe, bebê. Esse tá aqui, ó.
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2: Vamos trabalhar, bebê. O que tá acontecendo? Educadora 6:30, bom dia.
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2: Ó, o José Moreira já levantou, hein?
4: Chegou a hora da previsão do tempo.
2: Então vamos aqui. Previsão do tempo para Batatais e toda a nossa região, segundo o site Clima Tempo. Ó, hoje nós teremos aí sol com algumas nuvens durante o dia. À noite o céu fica com muitas nuvens, porém não chove. Olha como cai. A mínima, 9 graus, segundo o Clima Tempo para hoje, tá? Deixa eu ver aqui. A máxima, 30, bebê. Eita, Lelém, agora 13 graus aqui no alto da Vila Cruzeiro. Só que eu vou dar um complemento nisso aqui tudo, dizendo o seguinte: uma nova massa de ar frio deve avançar pelo sul do Brasil a partir deste fim de semana e provocar queda das temperaturas também em parte do sudeste. Ó, nós aí, já no começo da próxima semana, tá? O sábado ainda terá sol e temperaturas mais altas em grande parte da região. A aproximação da frente fria, porém, já pode provocar aí chuva em áreas do centro-sul e do leste de São Paulo, principalmente entre o fim da tarde e a noite. Tardezinha pra noite, né? A mudança fica mais clara no domingo, quando a chuva avança pelo sul paulista, litoral, capital, Vale do Paraíba, leste, oeste e norte também do estado. É isso, bebezinho. Quer saber como é que tá a temperatura, como é que tá o tempo? Pergunta pra quem trampa aí de madrugada.
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0: Coisa boa, né não? 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
0: Primeiríssima, hein? 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
0: É Natal, já se fala em Natal, hein? É, já estão falando em Natal, veja você. Ó, essa daí da época é que você escutava vinil, toca vinil, disco de vinil.

0: amigo Alex, o alemão, Santa Catarina. Como será que está o tempo por lá? Se o friozinho está batendo a porta aqui, lá ele já passou tem alguns dias, hein?
1: Bom dia, Rodolfo.
0: Você tá bom?
1: Estamos de pé na patroa, meu irmão, velho. Graças a Deus aqui deu uma esquentadinha aqui hoje, cara. Ué,
0: quentou?
1: Tá 8 graus aí, tá bom aí.
0: 8?
1: Bastante chuva aí. Noite inteira saindo pétalas do céu aí. Chuva com força.
0: Alá.
1: Tá bom, meu querido?
0: Valeu.
1: Bora lá. Bora lá na minha cidade pagar uns boletos e comprar um pedaço de carne que o fim de semana promete hoje. Com Deus, com os anjos, tudo é bom.
0: Valeu, meu amigo alemão. 8 graus, ele tá achando que tá quente lá. 8 graus pra nós aqui, vou te contar, é agasalho em cima de agasalho que não cava mais. E chuva, né? Chuvinha boa. Valeu, meu amigo alemão. É o Alex lá de Santa Catarina, tá vendo aí, né? 999-86-1023, esse é o nosso zapinho pra você que está levantando agora, você que se prepara para o trabalho ou não, né? Muita gente não vai para trabalho no sabadão, no sabadaço, enfim. Cadê? Tá aqui. Ah, tá. Pronto, achei. A minha amiga Rita, lá de Serrana, ela vai trabalhar, mas você sabe onde, né? Naquele serviço que não termina nunca. Sabe aquele serviço que se você começar mesmo, hã? Não acaba jamais? Pois é, na casa. Alô, Rita Serrana, bom dia, minha querida. Obrigado pelo carinho, ela é de Sagitário. E aí está a sua canção, Chico Rei, mais o Paraná, 6:37.

0: 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Bonito nome da canção, né? Me perdoe por te amar tanto, Chico Rei, mais o Paraná pra nossa amiga Rita de Serrana, é isso? Ó, o Rafael. O Rafael gostou do badabada badi badada do nosso amigo Zé Moreira. É um meme. É o nosso meme, Rafael. Consegue fazer melhor? Não, né? Ninguém consegue, ó.
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0: Que é isso? É o Zé Moreira. Palmas para José Moreira. Zé Moreira! Quando eu falo que esse povo da madrugada é tudo maluco, são os loucos da madrugada e ninguém acredita, né? Acha que é exagero, mas não. Ô, meu amigo Alex, o alemão lá de Santa Catarina, que AP, tá na escuta aí, bebê? Nosso amigo Anor aqui em Matatais tá achando que conhece você, ó. Olha isso. Tá te perguntando aqui se você já veio aqui pra Matatais a serviço da Jumil, será? Mas bate. Seguimos? Vamos lá então. Oh, essa canção é maravilhosa, me ajuda aí. Alá, Jaqueline tá se preparando para trabalho e vai ouvir e voltar do tempo, hein, minha querida? Bom dia pra você, Lé de Escorpião. Ó, lembra disso? Rapaz, que entrego mais. Christian Ralph, minha história com você.

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1: Belíssima melodia, você tá de brincadeira comigo? Fala sério, Christian Ralf da Melhor do Brasil. Minha história com você. Ô Anor! Anor, se eu lhe der um vaso, você nos planta uma flor. Ó, o alemão respondeu aqui, ó, vamos colocar lá.
2: Bom dia, Rodolfo Câmbia. Então, meu amigo, eu carreguei uma vez aí um açúcar aí, cara. Na região aí, cara, mas agora não me lembro se era Jumil, cara, o que que era, não lembro, mas eu carreguei aí um açúcar aí.
1: Olha lá, o Anor tá falando que
2: tava conhece. Tava aí meus manos aí, nós tava em três aí. Positivo?
1: Positivo.
2: Vai saber? Não então, tô lembrado, homem, pois eu tô no meio esquecido, a cabeça aí, cara. Tô, esqueci até que sou casado.
1: Olha!
2: Tamo aqui a pequezinho, tava escutando a rádio aqui, positivo.
1: Ah, valeu, alemão.
2: Tô escutando aqui.
1: Olha lá, ó.
2: Tá eu e minha esposa aqui.
1: Ó.
2: Levantou braba aí, tomou um chimarrão aí.
1: Também?
2: Eu acordei ela.
1: Acordou ela.
2: Trabalhar, né? Trabalhar.
1: E que hora que vai ser o velório aí? Tá dizendo lá que esqueceu até que é casado, tem velório hoje em Santa Catarina, hein? Ele já acordou, esposa, ela já tá brava. E ele esqueceu que é casado? Nu! Agora, aulas de como não fazer serviço em casa com Vanderlei, o nosso amigo. Vai, Vanderlei! Eu gostei disso aí, hein? Ó, o miguezão.
3: Bom dia, Rodolfo.
1: Ó.
3: Um salve pra todos aí. Vamos trabalhar um pouco, né, Rodolfo? Pra ficar em casa, você já viu, né? Vamos, não posso ficar em casa, não, que dá da rua.
1: Ó.
3: Porque as mulheres começaram a falar de fazer faxina ontem de tarde.
1: Ó.
3: É, eu vi que ia sobrar. É melhor passar um paninho aqui na firma do que ficar em casa.
1: Nu! Isso aí tá vindo desde quinta-feira, hein? Pelo feriado lá. Você tá de brincadeira comigo? Não, para. Eu digo, feriado no meio da semana serve pra isso aí, ó. Lavar calçada, tirar aquele lodo, aquele mofo que formou lá no fundo do quintal, cortina, tapete e afins, por aí vai. Não é brinquedo não, hein?

aproveitar o fim de semana, porque o próximo só semana que vem. E ainda tá longe, bebê. Tá longe, esse tá aí, ó. Batendo a porta, vai lá atender. 999-86-1023, esse é o desafio pra você que está levantando agora, se preparando todo ou toda para o trabalho. Vai lá, já indica pra nós aqui o... Manda, na verdade, né, o seu signo. Deixa eu ver quem mandou aqui, a Eunice, lá em Patrocínio Paulista. Tá se produzindo todo, hein, Eunice? Valeu, querida, obrigado pelo carinho, ela é de Libra. Forte abraço a todos em Patrocínio Paulista. Podemos? Então vamos lá, agora tem César e Paulinho.

0: 99986-1023. Esse é o nosso zapinho para você que está levantando agora, se preparando ou não para trabalho neste sabadão, né, bebê? Afinal de contas, é o fim de semana bater a porta. Já envia aí pra nós. Ah lá, até o Vanderlei mandou, tá dizendo ali que Sagitário, ou melhor, bebê. Sinto-lhe desapontar, viu, meu amigo Vanderlei, mas os melhores são de peixes. Quer ver, ó? Pequenas palmas para peixes, porque somos tímidos. Não, muito. Menos. Fique vermelho, ó. Aí. Viu só? Pequenas palmas. Acabou, bebê? Então, música de findar. Eu gosto dessa musiquinha. Ó. Lembra? Isso é bonito demais. As Panteras. Findamos, porque tudo que finda sempre termina quando acaba. Isso é matemática pura. Última de hoje com Cooper Lube, também com a Companhia do Sol, que vai ficando por aqui. 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Vamos dar um pulinho a 1990. Segundona tem mais, bebê. Estaremos aqui firmes, fortes, belíssimos, cheirosos e, claro, penteadinhos.
1: Mentindo.
0: Não tô, não.
1: Você tá mentindo, Cassiano.
0: Vem aí o Bom Dia com o melhor do sertanejo universitário. Continue mandando mensagens aí. Dê o seu bom dia, comunica.

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4: Ô, bonitão! Yeah. Só tem mais uma, hein? Fica bravinho, não.
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4: De volta!
14: Bom dia, minha família que me ama!
4: Olá, minha família que diz tanto também que me adora, que me ama, que não sei o quê, blá blá blá. Não é? Não diz? Claro que sim, toda a família diz, ó, oh, como eu lhe amo, como eu lhe adoro.
15: Uou!
4: Que é isso? Sabadô, bebê, aqui ó, solta lá que eu adoro isso aqui.
16: Todo mundo espera alguma coisa de um sábado à noite.
4: E uma coisa boa, né? Quem é que não? Quem é que não? Levantando agora? Que bom! 99986-1023, esse é o nosso desafio. Bora, bebê, bora aproveitar o fim de semana, porque o próximo só semana que vem. E tá longe. Ó o Dudu aí, Tetê aqui e a Gatona, você não vai ficar de fora disso tudo aqui não, né? Claro que não, então vai lá.
17: Gelou aí?
4: Não!
18: Calma que aqui você não passa frio

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3: Olá, seja muito bem-vindo, bem-vinda você também. Esta é ZYD832, o canal é o 272. Educadora FM, Batatais, São Paulo, são 24 horas no ar, direto tocando a melhor música para o a melhor ouvinte do Brasil. E até 9 horas, pode falar para todo mundo, tem a patota toda, mais Rodolfo Mosquera aqui esperando você, claro.

0: Oi! Oi!
1: Bom dia! Bom dia!
0: Gordo, ruliço e bem mais ou menos no serviço!
2: Você tá mentindo!
0: Não tô! Cá estamos para mais um dia, para mais um sabadinho, para mais um sabadão, ou para mais um sabadaço, como queira, enfim, 11 de julho de 2026, vai lá no Zapim, não requer prática nem tampouco habilidade, você não sabe o número? Então dá aquela adicionada aqui. É o que eu digo, né? De que vale você ter um aparato em suas mãos que custa 10, 12, 14 mil reais, se você não tem o contato dos melhores do Brasil? Aê, Lelê! Então dá aquela adicionada básica aí, ó.
3: Mande o seu zap pra gente.
0: Aí.
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0: Simples assim. Junte-se aos bons. 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
0: E gatona, eu vou lhe dar uma roda.

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0: Aí rola um forrozinho. Um forrozinho pé de serra, não sabe?
1: Só por aqui, ó.
0: Ah, é bom, é bom. Ele é Daniel Potter. Só que não, chuchu.
2: Quem é o cantor?
0: Daniel! 714, o ano era 1998, é o bingo. Aí sim. Tivemos um processo delicado ali com os meninos Hugo Henrique e Ana Castela. E Romance Rosa com o Ed Brito, mais o Samuel. Eu fiz ali uma pequenina declaração, mas com muito amor e carinho para você, gatona. Você ouviu, né? Que é isso? Tomei um tabefe, mas tá valendo. O dia que eu acionar o botão do pânico aqui, você vai ver o teu. Vai brincando com fogo. 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
2: Ai, ai, ai, ai, amor, me dá um beijo que eu te dou uma flor.
4: Já parei.
2: Roseli de Brodowski. Bom dia, minha querida, obrigado pelo carinho. Roseli de Leão, gatona, imita um leão. Não, esse é muito brabo, um leãozinho mais manso, mais tranquilo. Aí, bebê, você viu a diferença, né? Deu pra sacar? Você quer ver? Agora aquele leão da Metro, da MGM. Idêntico.
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2: Ó, para tudo que você tá fazendo, ergue lá um pouquinho o volume do rádio. Não precisa pressa, não, eu espero. Dia 2 agora de agosto, 2 de agosto, tá? Rádio Educadora, 48 anos no ar. Não é brinquedo não, hein, velho? Ouve aí, ó.
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2: Aí sim!

0: Tá longe, hein, bebê? Eita, Lele, ó. 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

0: 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Mas se beber, não dirija.
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3: Exatamente, é o seu hit, a sua favorita, aquela que você gosta mais. No caso, hoje nós teremos aqui dois cantantes. É isso. E agora quem vai decidir a coisa toda? Você. Ó, dose dupla não. Hoje teremos aqui no Zap Hits, é uma dose dupla seria, né? Com Rick Renner. Só que duas canções diferentes, claro. A primeira, Seguir em Frente. A segunda, Cara de Pau. Qual que você prefere? Rodolfo, meu amiguinho, coloca aí o trechinho, senão a gente não vai saber. Liga Neuza com Creuza. Ai, tá bom. Ó, a primeira é essa aqui.
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3: Ouve aí, ó.
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3: Seguir em Frente. Lembra dessa? Rick Renner? Claro que sim. Tocou até gastar o disco, o vinil. Não marcou o ponto ali que eu queria, mas tá valendo. A gente vai enrolando aqui até ele cantar, né? Vou contar umas piadas. Essa é a primeira, ó. Ouve aí.
4: Vou seguir em frente.
3: Entendeu?
4: Vou tentar mais uma vez.
3: Então, a segunda é Cara de Pau. Seria essa daqui, ó.
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3: Vamos ver.
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3: Aí foi.

E se der empate, eu não vou resolver, não. Não. Nem vem. 1-2, 1-2, 1-2. Ela, pelo que eu tô sentindo, tá dando empate. Mas enfim, ó, no ar, a primeira edição do Zap Hits da Educadora com Conveniência, 14 de março, trazendo hoje as opções. Seguir em frente, Rick Renner, cara de pau com Rick Renner. Qual que você prefere? Rick Renner ou Rick Renner? Que é isso? Pequena confusão na mente. Adalberto e Adriano, na intermediária, voltamos já com a campeã. Ó, lembra dessa, né? Não.

0: Serjão. Bom dia, saindo para trabalho lá, esse em Paraíso, né? Bom dia, forte abraço, Cida em Franca. Bom fim de semana para você também, minha querida. Ela votou. Ó, tô fazendo a contagem aqui, menino do céu. Foi apertada a coisa hoje, hein? Que é isso? Zap Hits, com conveniência 14 de março e aos sábados, um Zap Hits TBT. Hoje, pra dar uma complicada, Rick Renner. E duas canções diferentes, claro. A primeira, Seguir em Frente. A segunda, Cara de Pau. E o melhor ouvinte do Brasil.
1: Brasil!
0: Votou! Resolveu, decidiu a coisa toda. E ó, diferença de apenas um voto. Um voto só. A campeã tá chegando aí. Então bora matar a saudade, cantar e encantar.
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0: Gatona, você cuida de mim? Ah, cuida sim, não vem não. Ó, eu já virei o monitor de ponta cabeça, já coloquei de ladinho, já plantei bananeira e não consegui entender. Eu tô dando uma olhada no G1, tem uma nota aqui dizendo o seguinte: Estados Unidos, divulgam imagens de OVNI registradas por astronautas no ônibus espacial Columbia. Só que pelo que eu tava vendo, isso aqui é de 96. Aí eles me botam uma imagem lá, bicho, que eu vou te contar. Eu não entendi nada. Alguém teria que estar explicando essa foto. Não dá pra entender nada. Eu já fiquei de ladinho, já plantei bananeira. Aí, ó. Não consigo entender bulhufas. Você entendeu, Gatona? Não também, né? Olha lá. Tá parecendo um supositório aquele troço ali. Será que é isso? Não dá pra entender. Mas enfim. 7h32, eu vou falar pra você agora de uma coisa que a gente entende um pouco melhor. 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No Bom Dia até às 8, hein?
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0: 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Zé Moreira, canta pra esse povo apaixonado.
2: Bada, bada, badi, badada.
0: É isso aí.
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4: Ô Adriano, tá me ouvindo?
0: Ô Adriano!
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1: Educadora, 7:36. Alô, meu amigo André, bom dia.
2: Andrezão,
1: você tá bom, bebê? Bom sábado pra todo mundo aí.
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1: Só mais uma, né?
7: Exatamente.
1: Ah, que bom. Então vamos lá.
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1: Uai, não é que nós voltou?
7: Cê é o bichão mesmo,
1: hein? Que é isso, hein, bebê? 7:37. Ótimo sábado pra você que está levantando agora. Vai pra lá trabalho? Vai não, né?
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1: Sabadão?

Tem cortina também que, ó, ela tá enrolando pra tirar, dar uma lavada, tá empoeirada. Ai, ai, ai, então é isso, hein? Vão lá dar uma mãozinha. Não é? 99986-1023 é nosso zapinho pra você que está levantando agora. Minha amiga Graciane já enviou. Ela é de Leão também aqui, ó. Mandou

0: Vamos falar baixo, que o Cássio tá dormindo. É, ele passou a noite toda trabalhando. Aí ele veio bem de madrugadinha, mandou ali o bom dia, coisa e tal. Pediu pra que a gente colocasse ele ali no horóscopo. Eu só não sei se ele vai estar acordado. Será que vai? Gêmeos, ele é de gêmeos, né? Gêmeos vai sair o quê? Nossa, logo no início. São os três primeiros ali, Áries, Touro e Gêmeos. Sei não, hein? Qualquer coisa a gente liga pra ele. É, aí a gente acorda ele.
1: Ai, para!
0: Falando baixinho pra ele não acordar.
1: Isso aqui é problema, hein?

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3: 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Alô, Rio, você tá autorizado, hein?
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0: 16 minutos para as 8, mudar para a lua. E aí, tá afim, não? É, não tô muito afim, não. Olha lá. Estados Unidos divulgam imagens de OVNI registradas por astronauta no ônibus espacial Columbia. Você tá doido? Vou lá fazer o quê? Não, será que lá pega a educadora? Se não pegar a educadora, eu não vou mudar pra lá, não. Nem a pau juvenal.
1: Ai, para!
0: Será que pega lá em cima? Não deve pegar, não, né? O dia que eu for fazer um passeio, ó, o dia que eu der um passeio, é? Aí eu te falo, eu vou levar um radinho de pilha, aí eu te conto se pega ou não pega. Fala, meu irmão, bom dia.
2: Bom dia, Rodolfo, bom dia, com muita alegria. Ah, aqui nós é dono, tem que agarrar, não tem jeito de ficar fora, não.
0: Ah lá.
2: Não tem jeito. O jeito é trabalhar. Bom isso. Dia, Rodolfo.
0: Valeu, meu amigo, bom trabalho, um ótimo sábado pra todos aí, especialmente a você. 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JL Tintas Automotivas de volta no Bom Dia. Segundona, bebê, a partir das 7 da manhã. Porque daqui a pouquinho, por nossa conta e risco, a gente começa com os primeiros signos para este sabadão. Afinal de contas,
3: todo mundo espera alguma coisa de um sábado à noite.
0: Menos praia, né?

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5: Bom dia, Rodolfo.
3: Bom dia. Ó, já a gente vai ouvir ela, que é considerada

0: 89. Breakaway. Lembra dessa, né? Hold your again a high. Daqui a pouco.
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4: Se o veneno vence, ele fica mais ou menos venenoso?
5: Ai, para!
4: Pequenas dúvidas, não é isso? Maura Serrana, tá anotado, querida, já o teu. Primeirinho em Nu, Rádio a Milhão por aí.
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4: Educadora! Oba! 48 anos no ar agora no dia 2 de agosto, que cai em um domingo, bebê. Tudo começou lá atrás, ó, 1978. Ô, oh, época boa, hein? Rapaz, que entrega o gás. Não é brinquedo, não. Tá levantando, bebê? Vai para o trabalho hoje, não? Não vai? Ó, oh, maravilha, hein? Fim de semana, né, Rodolfinho? Vou nada. Aqui, ó.
7: Todo mundo espera alguma coisa de um sábado à noite.
4: E bora saber, então, os primeiros signos? Tá prontinho, tá prontinha? Se não...
8: Se prepara
4: aí, bebê. Que agora é por tua conta, ou por nossa conta e risco, né? Podemos?
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4: É, e tem uma galera aqui querendo saber. Vamos lá, nossa amiga Maura, Serrana, Regina e a Cristina. Meninas.
11: Áries, 21 de março a 20 de abril.
4: Se precisa colocar as mãos na massa hoje, saiba que dá para encarar os desafios aí de rotina com um raciocínio rápido e uma boa comunicação também, tá? Vai sobrar pique para viajar, ó, passear ou apenas reunir os amigos, coleguinhas e enfim, e colocar a prosa em dia. Isso é bom, hein? Falar mal da vida dos outros, né? Nu! Aproveite o astral para sair da rotina, já que seu jeito descontraído favorece bastante novas amizades. Gostei disso aí, hein? Novas amizades. Se é que você tá me entendendo.
12: Oh, yeah.
4: Uma declaração de amor pode animar os momentos a dois e tudo corre de maneira mais leve também. Sabadão, bebê, coloca violeta. É a sua cor pra hoje. Pelo sim, pelo não, vai lá.
11: Ouro. De 21 de abril a 20 de maio.
4: A Renata em Franca, oh, hey, bom dia, tá no trabalho a Rê hoje, hein? E a Selma também. O fim de semana começa recheado de boas novas envolvendo grana. Din-din money. Ó, que beleza, vou te passar meu Pix. Sua atenção vai se voltar para assuntos financeiros e pode ter aí boas oportunidades também de encher o bolso agora pela manhã. Que bom, hein? Ótimo astral também para organizar aí suas coisas e até se desapegar um pouco das coisas materiais. Complicado. Com quem ama, os astros pedem cautela e cuidado com...

0: possessividade. Coitado do amor hoje. Mas se for com calma, esse apego todo pode trazer também um tempero extra pra relação. Deu pra entender? Ou você quer que deseje? Né? Então tá bom, já entendeu, tá bom. Marrom, tá? Sua cor pra hoje. Bota lá um marrom.
1: Gêmeos, 21 de maio a 20 de junho.
0: Ah lá, o Cássio acordou. Palmas para... Esse menino não dorme. Eu tava falando baixinho desde que ele foi dormir, pra ele não acordar. Ele já acordou ali, ó. Vamos lá então, ele é de Gêmeos. Não só ele, como a Ana Cláudia, a Fátima em Cravinhos e a Vera também. Meninas e menino, seu jeito confiante segue em alta agora pela manhã. Você fica mais comunicativo e sociável do que o normal. Sinal de quê? Sinal de que o fim de semana começa pra lá de animado. Aí sim, hein? Tô gostando. Aproveite também as vibrações positivas para traçar aí novas metas e cuidar de tarefas que dependem apenas da sua iniciativa. Um bom papo? Uma boa prosa? E um pouco mais aí de sintonia, quem sabe, com quem ama, são as chaves para melhorar também a vida dois. Deu pra entender, não? Os amigos podem dar uma mãozinha se você está pensando em começar um romance novo. Mas cuidado aí, tem muito coleguinha da onça. E isso é um perigo. Você de Gêmeos, a cor para hoje é o branco. Dá uma caprichada boa no branco da paz e bora ser feliz, rapaz, porque afinal de contas...
2: Todo mundo espera alguma coisa de um sábado à noite.
0: E uma coisa boa, pra lá de animada, eu diria, né não, Dudu?
3: Bom dia!
0: Cadê Tetê? Gatinha, todo mundo aqui, você não vai ficar de fora não, né? É, tô contando com a sua participação também, claro.
4: Bom dia, minha família que me ama.
0: Olá, minha família que diz tanto também que me adora. Tô começando a ter minhas dúvidas também. Eita, Lelê! Uou! Bora aproveitar o fim de semana, meu bom! Levanta nessa cama, não é possível que você tá deitado até agora, ó. Fim de semana bater na porta, bora aproveitar, porque o próximo, só na semana que vem, tá longe.
5: Gelou aí?
6: Sim! Calma, que aqui você não passa.

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1: Olá, seja muito bem-vindo, bem-vinda você também. Esta é a ZYD832, o canal é o 272. Educador FM, Batatais, São Paulo, são 24 horas no ar, direto tocando a melhor música para o A Melhor Ouvinte do Brasil. E até 9 horas, com a patota toda, tem Rodolfo Mosquiar contando muito claro com você. Ah, e com você também aí, ó. Não tava esquecendo, não.
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1: No ar, bom dia, educadora deste sabadão, hoje, 11 de julho, 2026. Para você que está levantando, se ajeitando, se preparando todo ou toda para o trabalho. Tem muita gente, assim como nosso amigo Cássio, que veio rasgando noite adentro, madrugada fora, garantindo aí aquele leitinho. Leitinho com café das crianças. É, exatamente, esse aí, pronto. Tá vendo só? É isso. Então, um ótimo sábado para você. Alá, eu já vi, minha amiga Cidinha. Se você, querido ouvinte ou querida ouvinte, adivinhar o que a maioria das pessoas fazem sábado pela manhã, vai ganhar aquele dadinho de caramelo, aquele pequenininho, um cigarrinho de chocolate. Ô, Cidinha, você tá de brincadeira comigo? Ela tá limpando casa. E nós seguimos por aqui, firmes, fortes, belíssimos, cheirosos e penteadinhos. Não tô, não.
4: Você tá mentindo,
1: Teusinho. Não tô, não. Mas não tô mesmo. Vamos lá, então, começar, senão atrasa tudo. Ó, seguinte. Essa canção aborda o fim de um relacionamento sob uma perspectiva positiva, destacando a força e a coragem necessárias aí para se seguir em frente. Pois é. A letra mostra que, mesmo diante da dor da separação, é possível encontrar renovação e autovalorização. Trechos como "apenas amizade não pode substituir isso" e "a necessidade de ser forte o bastante por dois" evidenciam o momento em que a protagonista percebe que precisa tomar uma decisão difícil, hein, para buscar algo melhor para si mesma. A canção mostra ainda uma mulher determinada a se libertar de um relacionamento insatisfatório, incentivando a pessoa a não se prender ao passado. Bacana, né? E triste ao mesmo tempo, eu diria. A produção animada contribui para o tom leve e encorajador, tornando uma mensagem de recomeço ainda mais acessível e inspiradora para quem passa por situações semelhantes. O ano era 1989. Donna Summer com Breakaway. Para começarmos bem.

0: Souza. Bom dia, minha querida. Ana Carolina de Souza, ou simplesmente Ana Carolina. E o elevador, recordamos ainda de 19... Essa daí é de 2003, tá? Recordamos ainda de 1989, ao longo dos 48 anos da Rádio Educadora, Dana Summer com Breakaway. E a Neuza está me questionando e perguntando: hoje não tem o café da Marcela? Ah, então, não tem, ô Neuza. Hoje a Mar não tá aqui. Ontem ela acertou a mão, hein? A Mar ontem fez um café que vou ligar pra Marcela. Deixa eu ver se ela sobe aqui pra fazer um café pra nós. Vai ligar pra ela? Vou ligar pra ela, deixa eu ver. Ó, tá chamando, hein? Ô Neuza, se ela xingar, a culpa é tua, hein? Eu não quero nem saber disso aí. Tô ligando pra ela. Ah lá, vamos ver se ela tem. Marcela Bolonha, bom dia.
1: Bom dia, Rodolfinho.
0: Você tá bem?
1: Eu tô, e você?
0: Você sabe que nós estamos ao vivo, né?
1: Ai, sério isso?
0: Sério, ó, eu tô te ligando porque a Neuza tá me questionando aqui, que ontem ela ouviu eu falar do teu café e ela está perguntando se hoje tem o café da Mar. Eu falei, então...
1: Hoje não,
0: aí,
1: hoje não tem.
0: Aí, não tem café, não tem pão, nem pãozinho de queijo. Ô Neuza, ela é má. Por isso que não tem, né? Você tava dormindo, Marcelinha?
1: Não, já acordei já.
0: Sei. Sei. Tá bom. Não, tô falando que sei, velho. Ué, então tá.
1: Eu já acordei que eu vou no mercado.
0: Ó.
1: E vou pra roça.
0: Ah, que bom. Você vai fazer um churrasquinho pra nós hoje?
1: Não.
0: 0800?
1: Zero... 0800.
0: 0800. A gente não é chamado mais pra esse tipo de evento. As pessoas não convidam mais a gente pra esse tipo de evento, sabe?
1: Não, eu
0: tipo,
1: não sei fazer churrasco.
0: Ah, não, mas eu faço, não tem problema não. Compra tudo, passa lá em casa e me pega pra você ver. Não, vai embora.
1: Tá bom, eu tenho que comprar tudo então.
0: Tudo aí.
1: Ah, que ótimo, só você mesmo.
0: Omar, bom fim de semana então. Bom proveito, juízo. E ó,
1: obrigada.
0: Vê se faz um cafezinho gostosinho pra nós, que até a Neuza ficou com água na boca, hein?
1: Fala pra ela segunda-feira ir lá tomar um café com a gente.
0: Pronto aí, Neuzinha, tá convidada, querido. Ó, café da Mar, hein? Ontem ela acertou em cheio. Sabe quando você mira e pega na veia? Nu! Ontem foi, hein? Nó!
1: Ontem eu errei.
0: Valeu, querida, bom fim de semana, Mar.
1: Obrigada, meu bem.
0: Tchauzinho.
1: Igualmente, bom trabalho, tchau.
0: Tudo doido aqui, eu falo.

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1: Minha amiga Sandra tá dando risadas lá e falando que não acredita que eu ligo pro hospital. Ué, eu ligo! Mas, Sandra, a intenção é pegar a pessoa dormindo. Você tá entendendo? Que ela acorda assim meio no atropelo, aquela coisa toda e tal. Bate a mão no telefone e atende, meio desesperado. Quando eu fiz isso aqui algumas vezes na emissora, todo mundo começou a falar: liga pra minha sogra, liga pra minha sogra. Eu falei: sogra, eu não brinco. Você tá doido.
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1: Vai que ela joga um feitiço em mim, tenho medo. Ô Sandra, vamos saber, não? Ai, rapaz, que entrega o gás. Não é certo que eu vou te contar, não. Deixa pra lá. Tá na hora aqui, ó.
4: Câncer. 21 de junho a 21 de julho.
1: Minha amiga Sandra Flávia de Cajuru e a Neuza. Neuzinha, os astros podem diminuir um pouco o seu pique, tá? Se é que você tem que pegar no batente. No, posso revelar uma coisa pra você? O meu tá diminuído a zero. Se tiver que pegar no batente, a zero, bebê. Agora chama pra fazer um churrasquinho. No, o pior aqui, ó, já revigora na horinha. A boa notícia é que seu sexto sentido segue afiado e pode descobrir aí novas maneiras de resolver os assuntos de sempre. Aproveite o fim de semana para diminuir o ritmo e dar uma descansada também. Ninguém é de ferro, né, meu velho? Um astral de mistério anima os contatos e alguém mais velho pode despertar aí seu interesse. Rodolfinho, e a dois, então? A dois? Reforce a confiança e evite se distanciar muito da pessoa, do par. Deu pra entender? Isso aqui não é quadrilha junina? Você vai distanciar do bem. Ô, bem, é? Pra quê? Cereja a sua cor para hoje, tá? Ô, Neuza, capricha aí. Flávia de Cajuru e a Sandra também. Pelo sim, pelo não, cereja é a cor.
4: Leão, 22 de julho a 22 de agosto.
1: Hoje temos quem? A Graciane e lá em Brodowski tá bastante hoje, né? A Roseli também. Roseli tá no trabalho. Seu lado sonhador e animado deixa o sábado mais gostoso, aí sim. As amizades também contam com a proteção e à noite pode ser divertido reunir o pessoal, se não se encontram. Ah, tá, o pessoal que você não encontra há algum tempo, deu pra entender, ó. À noite pode ser divertido reunir o pessoal que você não encontra há algum tempo. Então, faça isso. Você vai dar um show de criatividade e pode aproveitar as boas energias também para cuidar aí de alguns projetos. Pleno sabadão? Será? Ué, você que sabe. Ó, reunir os amigos do casal tem tudo para ser divertido, se já tem compromisso agora. Se você tá solteiro ou solteira, talvez enxergue alguém aí da turma sob uma nova perspectiva. Perspectiva. Deu pra entender, não?
5: Oh, yeah.
1: É, amarelo é a cor pra hoje, você de leão, hein? Gatona, imita o leão. Aí, ó, pronto.
4: Virgem, de 23 de agosto a 22 de setembro.
1: Minha amiguinha Daiane, Célia de Patrocínio Paulista, Daniela e Sandra. Os astros enviam aí, ó, boas vibrações para você se dedicar ao trabalho e fica mais fácil também direcionar sua ambição para algo concreto. Eu não entendi nada, espero que você tenha entendido.
6: Eu não entendi o que ele falou.
1: Ah, nem eu. Quem é de virgem, sim, né? Priorize aí o que precisa ser feito, tá? O desejo de fazer algumas mudanças no visual também tem tudo para crescer logo mais à noite. Ah, claro que sim, bebê. Sabadamos, velho. Vai sair que nem um espanta-pássaros? Ninguém merece. Não, bebê. Tem que dar uma caprichada na lataria. É, dar uma desamassada, passar uma tinta nova e vamos que vamos. O romance fica mais sólido e ainda ganha uma pitadinha de sensualidade extra logo mais tarde.
5: Oh, yeah.
1: Boa! A chance de se envolver com alguém mais velho ou maduro, tá? Cuidado aí. Magenta é a cor pra hoje. Isso é bom ou é ruim, será, hein? Se envolver com uma pessoa mais velha ou madura? Então, sei lá. Mas eu ia falar uma coisa, mas não. Segura minha boca, senhor.
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1: 48 anos no ar. Não é brinquedo, não. Aqui, ó. Ao longo dos 48 anos, que é isso? Tenho certeza que você cantou, tentou, gritou, pulou, dançou demais da conta. Principalmente nos anos 90, né? No boom lá do pagode. Aí, Raça Negra. De 92, cheia de maneira.

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1: 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A Ana Paula tá pedindo pra eu ligar pra mãe dela. Tua mãe é brava, Ana Paula? É sim, não vou ligar pra ela não. É bom fazer isso aí de madrugada. Agora não. Agora o povo já tá levantando, já está acordando, enfim, ou acordado, né? Agora perde um pouco a graça. É bom pegar o camarada no susto. E ela tá perguntando se eu tenho a manha de sambar. O quê? Menina, eu ensinei o Carlinhos de Jesus, me ajuda aí.
2: Você tá mentindo.
1: Não tô, não.
2: Você tá mentindo que eu sei.
1: Eu no samba sou que nem japonês ou alemão, pra você ter ideia.
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1: E a minha amiga Ana Paula tá querendo saber, não vou ligar pra tua mãe não, ela é muito brava. Eunice de Patrocínio Paulista e Ana Paula são de Libra.
5: Libra, 23 de setembro a 22 de outubro.
1: Há sinal de muito pique para dar um chega pra lá na rotina, hein? Ó, sabadão, tô falando. O desejo de viajar e de se divertir com os amigos deixa um astral mais leve e pode curtir aí momentos de folga ao lado das pessoas que mais ama. Aí sim! Tudo o que quiser fazer será muito bem acompanhada do seu grande amor. Alá, bebê! Os astros reforçam também seu desejo de aprender mais e você pode aproveitar aí para trocar ideias com os colegas. Claro, se tiver que pegar no batente hoje, né? Muita gente vai? Muita gente também seria exagero. Algumas pessoas vão, enfim. Se está de olho em alguém e que mora longe, saiba que essa paquera pode render, hein? Eu não boto fé, você sabe disso. E não escondo aqui minha opinião. Namoro à distância não funciona. Mas o que é? EAD? Nunca vi isso? Eu conheço faculdade à distância. Agora, namoro à distância é EAD, né? Ou NAD, né? Namoro à distância. Me ajuda aí. A cor para hoje, você de Libra, é o azul. Capricha no azulinho.
5: Escorpião. De 23 de outubro a 21 de novembro.
1: Maria do Carmo, Jaqueline e Sônia. Soninha, logo cedo você conta com foco redobrado para resolver qualquer assunto que estava pendente. Logo mais à noite, o astral é favorável para quem pensa em procurar um novo emprego. E dá pra dar uma agilizada enviando currículos à noite, num sabadão? Ah, me ajuda aí, bebê! Não, Night Fever, para com isso! Ó, o desejo tem tudo para esquentar as coisas com quem ama, então curta aí cada momento. E aposte também na atração física, pra fisgar aí um paquera, ou uma paquera, enfim. Ou dar uma animada nos momentos a dois aí com o seu amor. E a cor para hoje é o rosa. Agora mandar currículo num sábado à noite, ninguém merece.
6: Ah,
1: pelo amor de Deus, é cada uma que podia ser duas.
5: Sagitário, de 22 de novembro a 21 de dezembro.
1: Vânia, Rita e Serrana, Bárbara de Santa Rosa de Viterbo e também Vanderlei. Até o Vanderlei tá lá, ele correu do trampo em casa. Tá lá fingindo passar pano na empresa. Aqui comigo não, violão. Tudo o que fizer hoje fica mais fácil, fica mais animado também se tiver companhia, tá? Alá, Vanderlei, vai ajudar a esposa em casa. É hora de matar a saudade de todo mundo e curtir os momentos de descanso com quem ama. Logo cedo aproveite aí, ó, para adiantar projetos que exigem colaboração de colegas ou contato aí com outras pessoas, já que suas habilidades sociais estarão em destaque. Ó, habilidades sociais em destaque em pleno sabadão. Ah! A vida 2 ganha destaque e promete também muito entrosamento com quem ama. Aí sim, é isso que a gente gosta. Já a paquera bebezinho pode te surpreender, hein? E você não vai casar não pra dar os docinhos pra nós? Tá na hora, hein? Eita, Lelê, digo eu.
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1: WS.
6: A festa.
1: Vai lá. Vai que vai, fazendo festa.
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0: de besta. Bestão. Sai a rodada. Mari Fernandes na melhor do Brasil. São 8 horas e 32 minutos para você que está levantando agora, se preparando para o trabalho. Continua 8 e 32 para você que levanta e não vai para o trabalho. Aí sim, bebê. Hã? Vai aproveitar o sabadão? O que fazer num sábado como hoje? Teremos uma mudança de tempo? Será que vai dar para dar uma nadada? Será que vai dar praia? Não. Ô Bárbara! A Bárbara falou o seguinte, ó. Casar não, Rodolfo, kkkkkk. Ô Bárbara, e eu respondi a ela, vou dizer a ela o que disse para a Má ontem. Ninguém merece ser feliz a vida toda. Pelo amor de Deus, case. Não é? Junte-se a nós. Vai ficar feliz a vida inteira? Não pode não, bebê. Hoje eu apanho. Volto já!
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0: Fala, minha amiga Márcia, um bom dia pra você, ó, teu ou o próximo, tá? E a Márcia tá dizendo ali, ó, cadê o Zé Moreira cantando? Ó, ó o Zé Moreira, velho, tá com tudo e nada prosa, hein? Logo, Zé Moreira fazendo shows pela cidade e região. Ó que danado que ele é.
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0: Opa! Café. Tem um refresco lá, um suco. Café das 4 da manhã, bebê, imagina.
3: Eu quero,
0: Rodolfinho. Só segunda-feira agora. A Má faz café, a Neuzinha falou que vai trazer as guloseimas e tá tudo certo. Agora não, chega de café, bebeu demais já.
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0: E nós queremos saber quem é que vem lá. São os últimos já, né? Nossa, como passa rápido, hein? Bebê do céu. Márcia Carminha e a Elisete de Orlândia. Ela vai o dia todo hoje no trabalho. Não é só na hora do almoço não, hein? Palmas para Elisete, em Orlândia, que está trabalhando, radião a milhão lá no 102,3. Aí sim, bebê.
6: Capricórnio.
7: De 22 de dezembro a 20 de janeiro.
0: Meninas, boa parte da sua atenção talvez, se volte para o serviço neste sábado. É o caso de Elisete, tá vendo só? Então, mostre seu profissionalismo para dar uma agilizada aí no andamento das tarefas. A boa notícia é que esse esforço todo aí, ó, promete ser compensado lá na frente. Uai, claro que sim, vai trabalhar de graça no relógio, no herói, me ajuda aí. Hein, meninas? Ai, ai, ai. À noite, o foco deve se voltar para a convivência com os familiares e fica mais fácil também resolver aí algumas questões em casa. Não deixe, repito, vamos fazer aquele mistério. Não deixe. Não deixe que a rotina tire seu pique na conquista. Deu pra entender, não? Espantar a mesmice? Ah, será o seu desafio? Se já tem alguém, aí é que eu quero ver beber.
8: Ai, para!
0: A cor, você coloca uma aí que você gosta, porque essa que está aqui, chuchu, o castelinho de areia desaba se você colocar. Então, nem digo. Contra meus princípios.
7: Aquário. De 21 de janeiro a 19 de fevereiro.
0: Minha amiga Andréia tá lá no trabalho também. A Andréia falou que vai até às 11. E a Marli, em Brodowski. Bastante Brodowski hoje, né? Ô Marli, sábado com boas vibrações para você se divertir aí, curtir cada momento de lazer e fazer o que mais gosta também. Aí a pergunta: o que é que você mais gosta? Se precisa colocar as mãos na massa, use e abuse da criatividade para dar um jeito em tudo o que surgir aí pela frente. O astral fica mais leve também na convivência com os coleguinhas. Os assuntos do coração estão pra lá de protegidos, já que na paquera, seja na paquera ou na vida dois, vou repetir, os assuntos do coração estão pra lá de protegidos, seja na paquera ou na vida dois. Agora consegui. Vai ser difícil, hein? Difícil alguém resistir aí aos seus encantos. Oh, yeah. Branco da Paz, você de aquário, dá aquela caprichada, pelo sim, pelo não, bebê, vai lá.
7: Peixes, de 20 de fevereiro a 20 de março.
0: Com licença, que os melhores agora estão chegando aqui. Com licença. É não, Cida, São Joaquim da Barra e a Fabiana. Ó, quem trabalha em home office, com parentes ou produtos e serviços para o lar, tem mais chance de aumentar os rendimentos aí neste sabadão, hein? Pô, a gente começa assim, trabalhando, velho? Então tá. Pode até garantir uma grana extra se pegar um bico para fazer em casa mais tarde. Em casa? A família também pode dar uma mãozinha, tá? Se você tá precisando de uma grana e vice-versa, sei. A vida dois deve correr também numa boinha, embora o ciúme possa crescer também. E a cor para hoje é o azul. E ó, digo a você, hein, Fabiana e Cida, lá em São Joaquim, você é de peixes. Gostei não, hein? Nada favorável para nós. Mas, checa com nós que ainda dá um jeito nesse troço todo aí. Afinal de contas,
6: todo mundo espera alguma coisa de um sábado à noite.
0: E uma coisa boa, não é não? E assim faremos, bebê. Semana que vem tem mais. Valeu, os melhores do Brasil aqui.
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0: As melhores.
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0: Eu quero colocar a minha indumentária de John Travolta, Tony Maneiro. E aqui, ó, só nos embalos de sábado à noite. Quem vê, pensa, hein? Ah lá. Me ajuda aí, bebê. Agora tem ela, Langley, com Choosing Texas, na melhor.

da melhor do Brasil. Faltando 15 minutos para as 9 já, hein? Choosing Texas com ela, Langley. Alô, Janaína, bom dia, querida, obrigada pelo carinho. Luciano, gostei da foto. Google Imagens, não. Ele tá me mandando.

0: manda a localização que a gente chega, né, gatona? Como não? Que é isso? Claudinha, bom dia, querido. Bom dia pra você também. Obrigado pelo carinho. Na casa, bebê. Ela tá trabalhando hoje. Eita, Leleu, Claudia, sabadô. Paninho, onde vai passar o padre? Aí outro dia me perguntaram assim, ó. Rodolfo, e se o padre não for passar? Não precisa passar o pano. Melhor ainda se o padre não vier. Não é? Se o padre se ausentar. Se ele faltar. Ai, que beleza. Bora aproveitar o fim de semana, porque o próximo é só a semana que vem. E tá longe. 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Ai, me dá um minuto e meio, eu tô de volta com mais. Vou tentar pegar um refresco de café.
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0: Fazendo a festa, hein, bebê? Bom dia. 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Levante.

que não beber. 999-86-1023, esse é o Zapinho, fique à vontade. Alô, Natália, bom dia pra você também, querida. Meu amigo Edmar está indo rumo a Ribeirão Preto, ele passou aqui de fronte à emissora. Ah, gostou disso? Não. Fronte à emissora, eu acho legal.

0: sol belíssimo lá fora, pra você aproveitar bem o seu fim de semana, porque o próximo, só semana que vem, não esqueça, hein, bebê? Olha lá que dia lindo, maravilhoso! Ouvimos ainda Panda, Eu Te Seguro. Fala, Vanessa, bom dia, querida.
1: Bom dia, Rodolfo. Bom dia a todos os ouvintes. Alá. Aqui é a Vanessa, da cidade de Aramina.
0: Aramina.
1: Manda um alô pra minha mãe Zilda.
0: Alô.
1: E meu pai Orlando, lá de Cajuru. Somos todos seus ouvintes.
0: Valeu.
1: Ouvindo a Rádio Educadora.
0: Ó, que bom.
1: Tchau, obrigado. Bom dia. Sábado.
0: Sábado. Valeu, querida. Obrigado pelo carinho. Gente, valeu, hein? Ó, semana que vem tem mais. Daqui a pouquinho... Tem Thiago Rodrigues no Frequência Educadora. Você, claro, continue mandando mensagens aqui no Zapim. É o 999861023. Belê, um bom dia pra você que foi numa festa Gelo e Cuba Libre e na vitrola Whisky a Gogô.

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2: Beleza? Hoje, sabadão, 11 de julho, temperatura 20 graus. Thiago Rodrigues está chegando para continuar com você.
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2: 102,3. E essa é a ZYD 832, com certeza a rádio que pega.
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2: Bom dia, começando mais uma edição do nosso Frequência Educadora aqui na rádio que pega bem. É um prazer imenso estar com você aqui nesse sabadão, nessa manhã gostosinha. Pô, demais, hein? Hã? O frio voltou de novo, né? O frio tinha dado uma trégua, agora ele voltou. Bem, mas com frio ou sem frio, com voz ou sem voz, estamos aqui com você, o melhor ouvinte do Brasil.
8: Brasil!
2: Até rimou, né? Às vezes eu sou bom nas rimas. 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Bora começar o Frequência, mas antes eu tenho essa linda mensagem pra você. Ó, presta atenção aí. Grandes conquistas são feitas de pequenos passos diários. É, não tenha pressa, tenha constância. É diferente, tá? Pressa de constância. Cada esforço de hoje é o sucesso de amanhã. Ah, adoro, adorei essa frase. Então, ó, é aquele negócio de grão em grão, a galinha enche o papo.

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1: Bom dia, tamo de volta com o nosso Frequência Educadora aqui na rádio que pega bem aí, moçada. Bom finalzão de semana pra você. Educadora. Essa pega muito bem.
2: Tá passando por uma situação e não sabe o que fazer?
3: Você não

0: Nosso palpitando educador aqui pela rádio que pega bem. Mais um caso pra você meter a colher. Fica à vontade pra você participar. Você que tá me ouvindo aí, quer dar o seu palpite? Através do nosso WhatsApp 99986-1023. Você pode dar o seu palpite nessa história, tá? Um ouvinte. Oi, Tiago, tudo bem? Ô, Tiago, eu tô escrevendo pro Palpitando pra eu me abrir com vocês. Eu quero saber muito a opinião de todos vocês. Eu fui casada durante alguns anos com um cara super legal, um cara bacana. Nós temos um filho, né? Temos uma criança, né? Um menino. E é o seguinte, depois da separação, ele simplesmente sumiu da minha vida. Ele não quer saber de nem ligar, nem saber como que tá, nada. E até então, eu entendo, sabe, Tiago? Eu não tenho nenhum problema quanto a isso. Acontece que ele também não quer saber do filho dele. Ele não quer saber do filho, não quer saber de olhar o filho. Ele tem os dias, né, que foi determinado pela justiça, dias dele ficar com o filho dele, e ele não quer. Ele não quer, ele acha ruim comigo. Se eu vou levar o menino lá, ele não gosta, faz cara feia. Às vezes inventa cada desculpa esfarrapada, sabe? Que tem um compromisso, ou que não tá legal. E eu acabo ficando com o menino o tempo todo. Eu não tô achando ruim, é meu filho, poxa vida. Agora, eu falo, poxa, ele é pai da criança. Aí simplesmente não quer saber. Ó, Tiago, ele não comparece em nada, nenhuma atividade do filho. Se o filho estiver competindo alguma coisa, ele não vai lá assistir. Se o filho for aniversário do filho, o último aniversário do menino, ele não compareceu. E assim, eu fico indignada com uma situação dessa. Eu quero saber do Palpitando, o que que vocês acham dessa situação? É o que ela quer saber, tá, gente? O que que vocês acham desse tipo de pai que tá ali? Você tá casado ali com ele, de repente separa e não quer saber do filho. Tudo bem dele não querer saber dela, beleza, de repente, né, não quer, é ok, é um direito. Mas a criança não tem culpa disso, né? É verdade, criança não tem culpa. Não sei nem se pode chamar de pai. Eu já tô metendo a colher na história mesmo. Isso é algo que revolta demais a gente. Deixa a gente, assim, muito revoltado, não é verdade? Ah, fala sério. Sério, assume seu papel de pai, de homem. Ah, assume teus filhos, vai ficar com seus filhos. Não é obrigação não, bem, é dever. É verdade, eu tô errado. E ela tá desesperada, assim, porque o menino adora o pai. Olha isso, que judiação, né? 99986-1023. Bora meter a colher nesse assunto revoltante. Ah.
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2: Cara, eu adoro esse som do Pedro Sampaio. Sequência feiticeira. Pare e fica na ponta do pé. Engata na marcha. É. Ai, meu Deus, bom dia, bom sabadão, bom finalzão de semana pra você. 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Nosso palpitando educadora de hoje, trazendo a história dessa nossa ouvinte, que foi casada por alguns anos, teve um casamento até que bem, pelo que ela me contou aqui. E aí, o casamento chegou ao fim. É, aquela coisa, eu acho, pelo que ela me contou, que teve um desgaste. Eles tentaram algumas vezes e não deu certo. Tentaram ali dar uma consertada no casamento e não deu certo. Aí, o casamento foi esfriando e eles acabaram se separando. E nesse casamento tem o filho, né? O fruto desse casamento, que é um menino, uma criança, é filho do casal. O que aconteceu? Agora, assim, ela cuida, né, do menino e ele tem os dias de ficar com o pai. A justiça que determinou esses dias, né? Então, tudo certinho. Quando ela leva ele pra ficar com o pai não gosta de ficar com a criança. Olha só que coisa, né? Que belo pai, maravilha, né? É que coisa. E aí, às vezes ele acha ruim, às vezes ele não acha, às vezes ele torce assim a cara, aquela coisa toda. Às vezes ele inventa uma desculpa, é o que ela me contou aqui, ó. Tiago, ele inventa cada desculpa, fala que vai pro futebol, fala que vai viajar, cada hora é uma desculpa, só pra não ficar com o filho dele. Inclusive, Tiago, nem no aniversário do filho ele compareceu. E qualquer comemoração, qualquer coisa que o filho, se o filho vai jogar futebol, se o filho vai faz judô, vai para um campeonato, ele não comparece. E sabe o que acontece, Thiago? O meu filho fica perguntando o tempo todo, cadê o pai? Cadê o pai? Onde tá o pai? Hã? Como que eu falo para ele que o pai não quer saber de ficar com ele? Opa! Difícil, né? Fala sério. E aí ela tá contando essa história, tá compartilhando essa história com a gente e ela quer saber de você o que que ela deve fazer. Se ela tenta conversar com ele, joga uma real pra ele, fala, poxa, cara, que é isso? Você não precisa ficar perto de mim, não, mas o seu filho, né? Poxa, o seu filho é o mínimo que você tem que fazer, ficar perto dele. Ele ama você. Cada coisa que a gente vê, né? Sandra Marta Rodrigues, bom dia, Thiago, tudo bem? Bom final de semana pra você. Pra você também, Sandrinha. Ó, quanto ao palpitando, esses pais acham que filho só é pra cuidar enquanto o pai tá casado com a mãe. Mas filho é pro resto da vida. É verdade, você tem razão, viu, Sandra? Você falou tudo, viu, Sandra? Palmas pra Sandra. Não, tem pai que acha que vai lá e tá com no casamento aí cuida. E tem uns que nem casado cuida direito, viu? É, tem pai que acha que a obrigação de cuidar dos filhos é 100% da mãe. Você acredita que ainda tem pai que pensa desse jeito?
0: Ai, caramba!
2: É sério. Quem mais participou, hein? Passou por aqui, meu amigo, meu irmão Sérgio. Fala, Sérgio, você tá bom, querido?
3: Tiagão.
2: Tudo bom com você, cara?
3: Bom dia, meu rei.
2: Bom dia, meu rei.
3: Bom dia pra tu, pra todos os ouvintes,
2: pra
3: todos os
2: locutores também, da educadora.
3: É o seguinte, relacionamento hoje tá uma bagunça, né?
2: Tá complicado, né?
3: Hoje, em vez de
2: né?
3: você arrumar uma pessoa pra viver, acha que é pra sempre, não existe mais negócio pra sempre. Até quem era pra sempre tá terminando. Hoje tem casal aí de muitos anos de
2: que às vezes
3: vida,
2: acaba,
3: bodas,
2: né?
3: de prata, é. de ouro, que estão largando, terminando. Então hoje a gente tem que pensar muito bem antes de pôr uma criança no mundo, porque criança não tem culpa de vir no mundo, né?
2: Exatamente.
3: Essa é a responsabilidade de pai e mãe,
2: né?
3: só que muitos pais e mães são responsáveis por pôr uma criança no mundo e não dar aquele afeto e carinho que a criança precisa. Se não deu certo, tudo bem. Ninguém é obrigado, ninguém é de ninguém nesse mundo de ficar junto pra
2: verdade,
3: vida inteira.
2: Verdade.
3: Mas criança não, criança é pra sempre. Filho é pra sempre. Filho, filho.
2: O resto da vida, né,
3: Independente Sérgio? Se não deu certo o relacionamento, eu acho que tem que ter a responsabilidade de cuidar da criança, né? E sobre a nossa amiga aí que tá com esse problema, ela vai ter que lutar e cuidar sozinha. Porque esse cara aí não tá querendo a responsabilidade do que ele pôs no mundo a criança, que é sangue dele também, que se misturou com dela.
2: Com certeza.
3: Um dia a criança vai cobrar, vai se tornar adulto, vai cobrar. Ele não pode pensar que não vai precisar, que um dia quem pode acolher ele pode ser o próprio filho que ele abandonou.
2: É,
3: e isso, bola pra frente. Hoje se tornou um caos comum entre muitos, assim. Mas,
2: é triste isso, né?
3: Filho deixa jogado no mundo entre mão de pai, entre mão de mãe. É que Deus abençoe o caminho dela e que ela vença a luta dela, cria o filho, a filha com responsabilidade.
2: É
3: isso, né? Vou falar aqui, a gente tem muito o que falar. Eu separei, já faz 10 anos que eu separei, tenho 3 filhas. Mas minha parte sempre. Cumprir, porque criança não tem culpa, né, de vir no mundo.
2: Exatamente.
3: Mas que Deus abençoe ela, que ela vença a luta dela aí, minha linda. Um ótimo sábado pra você e pra todos os ouvintes.
2: Valeu,
3: um beijo no coração, amigo. Que Deus ilumine o nosso final de semana aí. E hoje eu tô aqui na luta, aqui vou até assim. Abraço, meu amigo, tudo de bom.
2: Bom trabalho.
3: Educadora. Toca bem.
2: Aí.
3: Tamo junto. Nossa rádio do coração.
2: Esse é o Sérgio, querido. Ô, Sérgio, bom trabalho pra você, meu irmão, tá? Bom finalzão de semana. O Sérgio falou tudo, né? Mas isso gera uma revolta na gente, né? Gera uma revolta. Poxa vida. Ô, você é pai, cara. É teu filho. É o que o Sérgio falou. Depois, lá na frente, às vezes, esse filho que ele não quer cuidar agora é que vai estender a mão pra ele lá na frente. Porque a vida é uma roda gigante, meu amigo. A vida é uma roda gigante. É. Uma hora você tá em cima, outra hora você tá embaixo, viu? É. Tem essas oscilações. Quem mais passou por aqui? Ana Cláudia. Oi, Aninha. Tudo
4: bom dia,
2: bem?
4: Tia Ana Cláudia.
2: Bom dia, Aninha.
4: Deixa eu perguntar pra você, pro meus netos que tá aqui comigo, o Isaac, o Isael.
2: Ah, que legal.
4: O Gregory,
2: que
4: a
2: legal.
4: Lulu.
2: Oi.
4: Tá com o peão tatuado pra nós.
2: Vamos tocar sim.
4: Quer dançar.
2: Eba, adoro. Vamos tocar sim, ela mandou outro áudio
4: Só
2: aqui.
4: Só a molecada.
2: Só a molecada. Assim que é bom, né? A gente curtir o finalzão de semana. Ó, manda aí o seu palpite, tá? 99986-1023. O que essa mãe deve fazer?
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5: Bom dia pra você, faltando 5 minutos pras 10 horas. Vamos falar de esporte agora?
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5: 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Falando de futebol, a Espanha venceu a Bélgica por 2-1 ontem pelas quartas de final da Copa do Mundo, com direito a mais um gol salvador do meio-campista Merino no fim do jogo. Agora a seleção campeã de 2010 vai encarar a França na próxima fase, em um duelo de favoritas ao título. Meu Deus do céu, em que perigo! Apesar da vitória, a seleção espanhola viu cair a sequência recordista sem sofrer gol em Copas. O goleiro Simon chegou a 650 minutos sem ser vazado na competição. A França e Espanha entram em campo na próxima terça-feira, às 16 horas. Duelo que definirá a primeira seleção finalista da Copa do Mundo, né? E hoje tem mais bola em campo e a definição de mais duas seleções na semifinal. A Noruega

0: que eliminou o Brasil encara a Inglaterra, que deixou para trás o México. O duelo europeu está marcado para as 18 horas e o vencedor desse confronto terá pela frente o vencedor de Argentina e Suíça, que entram em campo um pouco mais tarde, às 22 horas. Fique ligado, hoje conheceremos todos os semifinalistas da Copa do Mundo. 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
4: Dia pra você, tudo beleza? Hoje, sabadão, 11 de julho, temperatura subiu um pouquinho mais, 22 graus. Thiago Rodrigues está por aqui com a voz de locutor de programa romântico.
0: Meu Deus do céu!
4: 102,3. E essa é a ZYD 832, a rádio que pega.
3: Pega bem!
4: Muitíssimo bem! Voz tá recuperando, mas assim, cada vez mais, eu acho que eu vou apresentar um programa romântico aqui na Educadora. Hã? O que vocês acham? Ai, meu Deus do céu.
5: Coitado.
4: Coitado por quê, ô produção? Vocês estão tirando onda da minha cara, é? É isso mesmo, vocês estão tirando sarro da minha cara? Só pode, né? Ah, vai. Tô brincando, é brincadeira. Para, não precisa apelar também, não. Fica apelando aí comigo, que isso? Ó... Dia 2 de agosto, a Rádio Educadora completa mais um ano de vida, 48 anos de muita história por aí. Aqui tem história, bebê, aqui tem história, tá? Você tá achando que começou ontem? Não. 48 anos, 1978. Lá em 1978, a Rádio Educadora Música e Cultura Limitada entrava no ar com diferencial, trazendo a tecnologia na Rádio Fusão, que é a FM, que você tá ouvindo aí pelo rádio, a frequência modulada, era novidade na época. É o som estéreo que sai nas duas caixas de som. É legal, diferente isso. É naquela época, a Educadora entrou inovando, tá? E não parou por aí, não, viu? O pessoal usava o vinil, lembra do disco de vinil? É, inclusive tá voltando aí, tá? É, tá na moda o disco de vinil. E aí, na época, você pediu uma música, aí você tinha que ir lá procurar no disco, ver a faixa que você queria, né, que o ouvinte queria ouvir, aí você ia colocar lá no toca-discos. 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

0: saudade dessa época, hein? Rosana, o amor e o poder. Você lembra sim. Não vem dar desculpa falar que você não lembra dessa música, que você lembra sim. Eu sei que entrega a idade, tá, gente? Tudo bem. É? Ai, meu Deus, é bom demais a gente recordar. E a educadora completa aí mais um ano de vida no próximo dia 2 de agosto. 48 anos com o melhor ouvinte do Brasil. Aê, moçada! Top demais, muito bom estar com você, hein? Ó, o Reinaldo Coelho. Fala, Reinaldo, você tá bom?
1: Tiagão, desse jeito você me deixa velho, ué.
0: Ô, louco, Reinaldo.
1: Eu sou de 79, você falou, lembra daquela época? Ô, tudo bom. Peraí, peraí, peraí.
0: Não.
1: Vamos devagar aí. Então eu tô ficando velho mesmo, ué.
0: Não.
1: Ei, Tiagão, toca uma moda pra nós. Eu tô fazendo uma faxina aqui em casa. Hoje é dia de faxina, não foi ontem, né?
0: É hoje.
1: Forgando hoje, tem que fazer faxina pra mulher. Então, toca o modão pra nós, toca um DJ bobo pra nós aí, boa. Tiagão, educadora pega bem. Não tô ficando velho não, viu? Para com essa história.
0: Valeu, Guinaldo. Só vocês mesmo pra fazer eu dar risada aqui, viu? Ai, meu Deus do céu. Não, não, não. Você tá novinho ainda. Para com isso. Ai, meu Deus, nosso palpitando educadora continua por aqui, trazendo a história dessa nossa amiga. Essa nossa amiga que tá passando por uma situação com um ex-marido e com o filho dela. Ela contou aqui, ela mandou um texto gigante e eu resumi aqui pro palpitando educadora. Qual que é o caso dela? Ela simplesmente, gente, se separou. Ficou alguns anos casada, eles se deram bem, o casamento foi desgastando e chegou a separação. Tá, até aí, ok. Só que ela tem, o pai tem aquele momento com o filho, né? Aqueles dias que inclusive é a justiça que determina, né? Quando chega o dia dele ficar com a criança, ficar com o menino, ele não quer. E aí, ele inventa uma desculpa, ele fala que vai jogar futebol. Ele fala que vai sair com os amigos, ou que ele não tá se sentindo bem. Cada hora ele inventa uma desculpinha. Epa! É, pra fugir da responsabilidade de ficar com o próprio filho. Aí ela me contou que ele não vai em aniversário do filho, não vai em nenhuma comemoração do filho. E ela falou, Tiago, comigo tudo bem se ele não quer ter contato. Mas o filho é fruto do nosso relacionamento. Então é complicado, ela tá sentida até mesmo pelo filho. Ela falou, como que eu vou falar para uma criança que o pai não quer ficar com ele? Sabe, ele não tem culpa de nada. Então ela tá querendo saber o que que ela fala para esse pai. Qual que é a atitude que ela deve tomar? Oi, Merrão, bom dia!
2: Bom dia, bom dia, meu querido. Bom dia, feliz sábado.
0: Educado. Você também, meu querido. Gostei da vinhetinha.
2: Titi, hoje eu não vou palpitar, não.
0: Você não vai?
2: Titi, eu não vou palpitar, porque eu tava ouvindo. Só de eu ouvir você falar esse caso aí que tá vindo desse pai
0: já
2: aí.
0: Já dá aquela coisa
2: desse
0: na
2: pai
0: garganta,
2: negão,
0: né,
2: cara? Filho que foi feito com ele. De certo, é assim, imbecil. E tá pensando que a mulher fez o filho sozinha, né? É. Então eu não vou palpitar, não, pelo amor de Deus. Só de eu ouvir você falar, né? Eu já fiquei cansado. Nossa, eu já fiquei irritado. Demais,
0: já dá um estresse na gente,
2: não
0: é verdade.
2: Porque se eu palpitar, eu vou falar besteira, então não adianta.
0: Dá uma raiva na gente.
2: Sem comentar, Thiago, sem comentar. Fica com Deus.
0: Você um também, querido. Sábado,
2: é um absurdo. Isso é um absurdo.
0: Valeu, Merrão. Bom final de semana, meu irmão. É um absurdo. Você falou tudo aí. É um absurdo. E você acredita que tem pai que ainda acha que a obrigação é da mãe de cuidar do filho 100% da mãe? É, tem pai que pensa desse jeito ainda, sabia? É, bom dia. Bom dia, bom dia.
3: Bom dia.
0: Fala, meu irmão. Olha o Leonardo.
3: Olá, conheço sim. Pai, eu não sou, não. Mas esse cara tem falta vergonha na cara dele.
0: É, eu também
3: acho. A não ser que ele desconfie que não é pai, mas.
0: Não,
3: sei
0: não,
3: lá,
0: é,
3: né?
0: É pai
3: vai,
0: mesmo.
3: Vai entender a história.
0: É pai
3: Vamos
0: mesmo.
3: Vamos falar uma coisa assim, mas é criança, criança,
0: ela me contou, né?
3: Ah, a gente direito. Tem que respeitar o espaço da criança, alguma sim. coisa, sei lá. Mas sim. Esse cara não merece nem ser pai. Pra mim, falta vergonha na

0: cara dele. É, a verdade é essa daí. Verdade, é. Falou, educadora, pega falou, super bem.
1: Tamo
0: falou.
1: Junto, Leonardo.
0: A verdade é essa daí. O cara não é digno da pessoa que tá em si próprio. É verdade, é essa aí. O cara não presta. Verdade é essa.
1: É, não queria saber do filho, né, Leonardo? É complicado, né? Ô, Leonardo. Ó, bom final de semana pra você aí, meu irmão, pra toda a família aí, tá? Quem mais? A Gabriela da Fazenda Três Marias, lá em São Tomás de Aquino, tá curtindo a gente. Bom dia, Titi, tudo bem? A minha opinião sobre o caso de hoje, eu costumo dizer que criança, assim, são órfãos de pais vivos. O meu conselho pra essa mãe é que ela prossiga a vida dela, ciente que esse filho é apenas dela. Já que o genitor, sim, genitor, porque essa criatura desprezível não pode ser chamado de pai. E assim, deixar a vida cobra dele depois, viu, Thiago? Deixa que a vida cobra dele depois. Dói muito passar por isso, mas assim, cobrar o mínimo de uma pessoa que deveria dar o máximo, dói muito mais. Você falou tudo, minha amiga. Fala pra ela seguir em frente, Titi, e que Deus te dê força e coragem pra cuidar desse anjinho inocente. É isso aí, né? Tenha um abençoado final de semana pra você também. E ela pôs aqui, ó, só ressaltando, Titi, o casamento acaba, mas os frutos dele, que vieram, é pra sempre, independente da forma que ele terminou. Eu fico revoltadíssima com essas coisas. E eu amei mesma coisa aqui do outro lado, viu? A mesma coisa. Nossa, é de deixar a gente assim, ó, estressado mesmo. Oi, Thiago, tudo bem? Você toca Guilherme Santiago? Por favor, é a Jéssica. Oi, Jéssica, bom final de semana aí pra vocês, tá? Beijo, meninas, bom trabalho. É os casos que deixa a gente revoltado, né? Fala, meu amigo Sérgio.
2: Oi.
1: Oi, Sérgio.
2: É o Sérgio São Sebastião do Paraíso?
1: São Sebastião do Paraíso.
2: Tem como você tocar pra mim, Amado Batista, Ilucinação? Ofereço pra quem gosta, pra vocês aí.
1: É modão, né?
2: Bom, ótimo sábado, viu?
1: Valeu, meu irmão. Tamo Deus junto. Abençoe. Amém. Volta, você também aí, tá? Amado Batista, eu não vou poder tocar agora. Eu vou deixar pra tocar. Vou até mandar pra Cícia que ela toque às 4 horas no Educadora Música do Campo com as melhores do sertanejo. Mas essa música que você me pediu, tem ela com o Leonardo. Vamos colocar o Leonardo pra cantar agora aqui pra gente?

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1: Bom dia pra você, faltando 26 minutos para as 11 horas, bora falar de esporte.
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1: 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Vamos falar mais de futebol? Vinícius Júnior se manifestou nas redes sociais pela primeira vez desde a eliminação da seleção brasileira na Copa. O camisa 7 pediu desculpas e admitiu que, abre aspas, tínhamos um grupo forte o suficiente para fazer mais e não conseguimos, fecha aspas. Você tem razão, viu, Vini? Você tem razão. A declaração foi feita em uma postagem no Instagram. A menos de 2 semanas da volta do Brasileirão, o Palmeiras aguarda apenas o futuro da seleção argentina na Copa do Mundo para ter o elenco completo visando o segundo semestre de 2026. Flaco Lopes tá com a equipe, que enfrenta a Suíça às 22 horas de hoje, pelas quartas de final, sendo o único dos 7 convocados do Alviverde ainda nos Estados Unidos. Gustavo Gomes, Maurício e Ramon, que defenderam o Paraguai na Copa, estão em período de folga e vão se apresentar na academia de futebol no início da próxima semana. Enquanto o John Arias, que defendeu a Colômbia, está com a família e retorna na próxima quarta-feira. A novidade no elenco é o zagueiro Barbosa, que se apresentou durante a pausa da Copa. Novidade, hein? Ele é bom, ele é bom. 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

0: nosso Palpitando Educadora de hoje, trazendo o caso dessa nossa ouvinte que está enfrentando um problemão com um ex-marido. Ela me contou aqui que eles se davam bem, mas aí o casamento, o relacionamento, foi se desgastando. E aí se separaram. Cada um foi para o canto, cada um tocar sua vida. Só nesse relacionamento de alguns anos, tem uma criança ali, fruto desse relacionamento, filho do casal. E acontece que a justiça decidiu lá, determinou, tal dia, o menino fica com o pai, tal dia, ele fica com a mãe. É, e tudo certo, né? Acontece que o marido, ou melhor, o ex-marido, tá achando ruim. Ele acha ruim de ficar com o filho. Então, ele inventa umas histórias. Ela me contou aqui tudo, detalhe por detalhe. Ele fala que vai jogar futebol. Ele fala que o carro quebrou e que ele precisa ir lá ou arrumar, ou que ele precisa socorrer alguém da família. Cada hora ele inventa uma desculpa. E ele acha ruim com ela de ter que cuidar do próprio filho. Olha isso. E aí tem mais. Ela me contou, acabou se abrindo aqui e falou: olha, Thiago, ele não foi nem no aniversário do filho. Se o filho for participar de alguma competição na escola, na escolinha de futebol, ele não vai, ele não quer saber. E o pior de tudo, Thiago, é que o filho ama ele. Olha a situação. Eu nunca falei nada pro meu filho sobre isso. Eu tento sempre contornar a situação, mas eu quero saber de vocês aí do Palpitando. O que vocês acham dessa situação? E me dá uma dica aí, um conselho. O que eu posso fazer para melhorar isso, né? Olha, minha amiga, que situação, um tanto quanto triste até, né? Oi, Verinha, tudo bem com você, Vera?
1: Oi, Thiago, bom dia.
0: Bom dia,
1: bem?
0: Vera, tudo ótimo,
1: Oi,
0: querida.
1: Thiago, oi. A minha opinião é a seguinte: eu acho que essa mãe deveria esquecer esse pai de lado. Por quê? Eu tenho um caso na família que é extremamente ao contrário, certo? O pai quis se aproximar do filho e a mãe não deixou. E hoje, o pai quer ter convivência com o filho e o filho não quer convivência com ele. Então, nesse caso aí, está sendo ao contrário, né? A mãe está insistindo pro pai pegar o filho, ter convivência com o filho. Só que lá no futuro, ele vai ver o que ele vai sentir. Porque aí o filho não vai ter convívio com ele, não vai ter carinho com ele. Aí ele vai se arrepender pro resto da vida dele. Porque aí vai ser tarde demais a hora que ele quiser o amor do filho dele.
0: Aí
1: então,
0: já
1: se eu fosse
0: passou,
1: essa mãe aí,
0: né?
1: Deixava de lado. Curte seu filho, fica com seu filho. Não fica implorando pro pai pegar ele, não. Deixa ele de lado. Um dia ele vai se arrepender do que ele tá fazendo.
0: Sim.
1: A minha opinião é essa, tá, Thiago? Um abraço, Thiago, melhores pra você.
0: Obrigado,
1: e eu queria mandar
0: querida.
1: Um abraço também pra Neia, pra Denise, pra Bia e pro Fabrício, lá da padaria do aeroporto, tá?
0: Valeu, Vera.
1: Um bom final de semana e um ótimo sábado.
0: Valeu, obrigado aí pela companhia. Ótimo sábado pra você, minha querida amiga Vera. Quem mais? A Maria Carla. Oi, Maria, tudo bem com você, Maria? Tudo certo aí?
2: Excelente final de semana pra você e pra todos que estão ouvindo a
0: Educadora. Obrigado, Maria.
2: Abençoado por Deus.
0: Amém,
2: no
0: Maria.
2: No caso dessa nossa amiga aí, eu falaria pro meu filho que o pai viajou. O pai se mudou pra outra cidade.
0: Entendi.
2: E que dificilmente vai voltar aqui, entendeu? Porque o filho vai crescer e um dia ele vai conhecer a verdade sobre o pai dele. Mas enquanto ele é pequeno, eu falaria que o pai viajou pra muito longe, tinha que trabalhar e... E fica tudo bem, assim. Porque o filho vai crescer e vai saber toda a verdade.
0: Né?
2: A criança não vai ficar sem saber da verdade. Um
0: Exatamente.
2: Dia ele vai saber, tá?
0: É a Maria Carla. Um abraço, Maria. Ó, bom final de semana pra você, tá? A Helena Laurato, minha querida amiga Helena Laurato. Oi, Helena, tudo bem? Tudo certo aí, Helena? Bom dia.
3: Bom dia, Thiago.
0: Bom dia,
3: a hora
0: Helena.
3: Que essa mulher arrumar outra pessoa digna dela e do amor do filho e der um desprezo pra ele, não chega pra lá, ele vai sentir na carne o que é ser desprezado.
0: É.
3: Não fica atrás dele implorando não pra ele ver um menino, deixa ele pra lá. Com o tempo, o menino mesmo vai descobrir quem é um pai de verdade, que dá amor, carinho, atenção. Deixa esse homem pra lá. Ela devia refazer a vida dela. E aí na hora H, o menino vai descobrir quem é digno do amor dele. Deixa esse homem pra lá. Beijo, Thiago. Bom dia pra você.
0: Beijo pra você, minha querida Helena. É verdade, né? Às vezes, tem horas que é melhor deixar pra lá mesmo, né? Porque eu fico indignado com isso. Gente, é pai. Se é pai, tem que cuidar, é filho. Se não deu certo ali o relacionamento, é uma história totalmente diferente. Agora, o que o filho tem a ver com isso, não é verdade? Ah, fala sério. O que você tem a dizer sobre essa história? Eu sei que é revoltante, tá, gente? Eu sei. Mexe muito com a gente, né? Mas, ó, ela tá ouvindo, viu? Ela tá ouvindo. Então, manda a sua mensagem no 99986-1023. Fica à vontade pra meter a colher em mais esse caso que gera uma revolta dentro da gente. Fala sério, hein? Ninguém merece pai assim. É o nosso Palpitando Educadora.
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0: Vaqueiro. Meia-noite, bom dia. Faltando 5 minutos para as 11 horas. Indo embora, voltando na segunda-feira. 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
2: Bom dia para você, 11 horas e 5 minutos.
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2: No ar o nosso Fique Sabendo, junto com a JCM Informática. Você confere as últimas notícias. E o funcionário de uma fazenda de Ribeirão Corrente foi preso em flagrante na última quinta-feira por suspeita de furtar sacas de café durante a colheita. A denúncia foi feita à Polícia Militar pelo dono da propriedade rural. Segundo a polícia, um suspeito que não teve a identidade divulgada deve responder pelo crime de furto qualificado. As sacas de café foram devolvidas ao dono da fazenda. Foram encontradas em posse do suspeito, pelo menos 8. Ainda segundo a polícia, o homem utilizou um carro para levar o café até a casa dele. Ele foi abordado em frente ao imóvel e durante a vistoria no veículo, os agentes encontraram 3 sacas de café. Dentro da casa do suspeito foram encontradas mais 5 sacas que estavam armazenadas em um cômodo trancado. Aos policiais, ele confessou o crime. O proprietário da fazenda foi acionado e reconheceu as sacas de café. O suspeito e o dono da propriedade rural foram levados para a Central de Polícia Judiciária de Franca, onde a ocorrência foi registrada. O funcionário foi autuado em flagrante e preso, e ele deve passar por audiência de custódia nos próximos dias. Este foi o Fique Sabendo, que está de volta na segunda-feira, direto da nossa redação, trazendo as últimas informações para você, sempre junto com a JCM Informática.
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5: Um dia abençoado a você e a todos os ouvintes. As boas-vindas de hoje vai para Talita.

0: Beth Souza Vieira, aluna JCM do nosso curso de Informática Essencial. Thalita, seja sempre bem-vinda em JCM. Espero que fique satisfeita com o curso escolhido.
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6: Bom demais estar com você aqui na Rádio Que Pega Bem, nesse finalzão de semana, sabadão, 11 de julho, temperatura 26 graus. Muita gente emendou, né, com o feriado de quinta-feira. Tamo aqui, Thiago Rodrigues tá na área.
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6: E você continua ouvindo a ZYD 832, a Rádio Que Pega.
5: Pega bem.
6: Muito bem. Segue o Frequência Educadora e o nosso palpitando também. Fica à vontade para meter a colher nesse caso. Daqui a pouco vou passar no WhatsApp para saber a sua opinião. Didi Alô.

pode do Findo, do nosso Frequência Educadora. Nosso Palpitando Educadora traz a história dessa nossa querida ouvinte. É o seguinte, Thiago, eu tô passando por um momento muito difícil com meu ex-marido. Nós fomos casados por muitos anos, alguns anos, né? Ela não pôs aqui quanto tempo, mas assim, ela pôs assim, muitos anos, né? Foi assim que ela escreveu. E o casamento esfriou, não deu certo e acabamos nos separando. Cada um por um canto. Só que aí nós temos um filho, né? Um menino, uma criança, fruto desse relacionamento. E aí tem os dias que ele tem que cuidar do menino. É a justiça que determina isso. Tem os dias que é pro menino ficar com ele. Acontece, Thiago, que quando chega esse dia do meu filho ficar com ele é o pai. Ele inventa uma desculpa, ele fala que o carro do amigo quebrou e ele vai lá socorrer, ele fala que ele vai pro futebol, ele fala que ele tá com dor de cabeça, ele faz o maior pouco caso do filho. Se o filho vai pra uma competição no futebol, na escolinha de futebol, ele não vai assistir, o aniversário do filho ele também não comparece, ou seja, ele não quer nem saber do filho. E eu não sei mais o que fazer. Porque assim, o meu filho, ele gosta muito do pai. Ele é apaixonado no pai. E eu não sei mais o que dizer. Sabe, eu fico inventando histórias pro meu filho. Eu fico com dó dele, sabe?

0: E eu queria saber o que que eu faço nessa história toda aí. Qual que é a decisão? O que que eu devo fazer? Ela tá perdida, né, coitada? Tá aí, tem esses pais aí que, pelo amor de Deus, né? Não, e tem pai que ainda acha que a mãe tem que cuidar 100% do filho, né? É, não dá pra acreditar que ainda existe pai que pensa desse jeito. Rapaz do céu. Meu Deus do céu. A Denise lá de Nuporanga. Oi, Denise, minha querida, tudo bem com você? Ela pôs assim, bom dia, Thiago. É difícil, né? O meu filho é separado, mas ele tá chegando pra ficar com o filho. Ele sempre fica com o filho, paga a pensão direitinho. É um pai presente. Isso é importante. Aí ela pôs, essa história é muito triste. E aí ela perguntou se eu melhorei. Graças a Deus, da gripe eu melhorei. A voz que ainda tá um pouco rouca, mas tá voltando, graças a Deus. Obrigado, viu, minha amiga, por perguntar. Um beijo pra você. Meu irmão, meu parceiro, Cássio. E aí, Cássio, você tá bom?
1: Fala, Thiago.
0: Fala, Cássio. Você tá bom, Cássio?
1: Olha, com certeza esse pai vai se arrepender, viu?
0: Ah,
1: porque eu e minha esposa, quando nós separamos, a primeira coisa que nós conversamos é que estamos separando a gente e não os filhos.
0: Exatamente.
1: Já faz mais de 10 anos e hoje realmente... Eu tenho meus filhos perto de mim, ela tem eles perto dela também. Nós temos uma convivência muito boa, por quê? Porque eu também como pai saí, né? Deixei eles morando lá na casa, mas eu não fiquei longe, né, deles.
0: Sim, sim.
1: Com certeza esse pai vai se entender, porque eu agradeço muito o que eu vivo hoje por ter ficado perto deles.
0: Aí, ó, olha que bom. Esse é o Cássio. Valeu, Cássio. Bom final de semana pra você. Gente, é filho, né? É filho. Filho é um presente de Deus. Como que você recusa a querer olhar do seu filho, né? A querer, não, sabe? O homem acha, esse rapaz, eu vou falar desse rapaz, ele acha que se ele separou, ele não tem mais obrigação de ser pai. Peraí, a história não é assim não, meu amigo. Para com isso, né? O que você acha que ele tem que fazer? Manda aí, o que que ela tem que fazer nessa, nossa ouvinte? O que que ela tem que fazer? Ela conversa com ele? O que que ela faz, hein? 99986-1023, mais uma história que gera aquela revolta na gente. E nem eu sei o que falar. Eu queria ter uma conversa direto com esse pai aí, quer dizer, pai entre aspas, né? Pra ele tomar vergonha na cara, é verdade. Pelo amor de Deus, né? É o nosso palpitando educadora. Gente, a educadora completa 48 anos a partir do dia 2 de agosto. No dia 2 de agosto, na verdade. É, dia 2 de agosto. Sim, ela entrou no ar no dia 2 de agosto do ano de 1978. Em 1978. Então tem história, hein? Fala sério, tem história demais. A educadora sempre saindo da frente. Naquela época, FM, né? É sucesso do momento. O som através da FM, o som estéreo na FM. A educadora saiu na frente também, mais uma vez, com o som digital do CD, do compact disc. Porque naquela época o pessoal usava muito o toca-discos, né? Era um som analógico ali, né? Depois a educadora trouxe os CDs, o compact disc. O seu fundador, nosso querido eterno Carlos Henrique Cândido Alves, ele trouxe direto dos Estados Unidos equipamentos, toca CDs e também alguns CDs e acabou saindo na frente. Logo no comecinho tem uma história muito curiosa que o Carlos, ele também trouxe dos Estados Unidos o rádio receptor, esse que você está ouvindo a gente aí agora, que é comum a gente ver, vem em todos os lugares, que recebe o sinal da FM, que você sintoniza o 102,3. Naquele tempo não era muito comum esse rádio com a recepção FM. A gente via muito rádio com a recepção AM, né, em outras ondas. E aí o FM era uma novidade. E ele trouxe rádios dos Estados Unidos para distribuir para as pessoas. Olha só, para as pessoas ouvirem a rádio educadora naquela época, né? E com um diferencial, a qualidade sonora, né, da FM, que era muito, que era não, é muito superior à da AM, né? Então assim, a educadora sempre saindo na frente. É, que legal! Hoje a Rádio Educadora tem uma torre de mais de 90 metros de altura, o que garante uma transmissão para aproximadamente mais de 200 cidades. É uma cobertura geográfica gigante, que concentra um público que supera mais de 3 milhões de habitantes nos estados de São Paulo, Minas Gerais e Goiás. Você pensa que é brincadeira? Não é brincadeira não, meu bem! Não nasceu do dia pra noite aqui não, man. Ah, eu sou novinho aqui, fala sério, sou novinho aqui na Rádio Educadora e tenho orgulho de... Não é puxação de saco, rasgação de seda, não.

Eu tenho orgulho de fazer parte da história da Rádio Educador FM, a rádio que pega bem demais, não é verdade? Hã? Fala sério, eu quando era criança, já faz um tempinho, lá na minha casa, eu correndo, menino correndo pra lá e pra cá, e o som da educadora sempre de fundo, Então, quer dizer, faz parte da nossa história, faz parte da nossa história. Essa

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0: pra você, onde quer que você esteja, o pessoal das estradas, os amigos, as amigas da rodagem. Valeu, obrigado pela carona, bom trabalho aí pra vocês. Você que tá ouvindo a gente nas usinas, bom trabalho. Você que tá aí nas chácaras, nos sítios, nas fazendas, tamo junto, viu? Junto e misturado com mais um Palpitando Educadora, dessa nossa ouvinte, Thiago. Eu tô enfrentando um problema com meu ex-marido, fomos casados há alguns anos, tivemos aí um filho, né, fruto dessa nossa relação. E aí, o que que acontece? O relacionamento esfriou, a gente acabou se separando, foi cada um para um canto, só que ele não quer saber de ficar com o menino no dia dele, porque quem determina isso é a justiça. Mas quando chega o dia dele ficar com o filho, com o menino, ele não quer ficar. Ele inventa uma desculpa, fala que foi pro futebol, fala que foi arrumar, socorrer um amigo que furou o pneu do carro, inventa as desculpas mais esfarrapadas. Se o menino tem uma competição no futebol, uma competição no judô, ele não vai, ele não quer saber, né? No aniversário do filho ele não foi. Então fica difícil e eu fico mentindo pro meu filho, sabe? Porque meu filho gosta muito dele, muito dele. Quando chega o dia do filho ficar, ele inventa essas desculpas e acha ruim, viu? Quando fica, acha ruim. Ela, pois, faz cara feia, não gosta. E ela quer saber da gente o que ela deve fazer diante dessa situação. A Cristina, oi Cristina. Ó, Thiago, fala pra ela deixar de lado e conversar com o filho, já ir explicando isso pro filho, porque o filho precisa saber, né, quem que é o pai, por que que o pai tá fazendo isso com ele. Se ela não falar isso agora, lá na frente ele vai acabar descobrindo sozinho, e às vezes pode ser até pior. Valeu, Cris, bom final de semana pra você. Decimar, lá de Itabuzinho, Minas Gerais. Thiago, muito triste essa história, eu fico entristecido com esses pais que acham que depois que termina o relacionamento, não tem mais que cuidar do filho. Filho é fruto do relacionamento e filho é para toda a vida. Alô, Decimar, alô, pessoal de Itamogi, Minas Gerais, curtindo a gente. Quem mais, hein, participou? A minha querida Nancy. Oi, Nancy, tudo bem? Bom final de semana para você. Ela me mandou a história dela aqui. Thiago, quando eu me separei, o meu filho tinha quase 3 anos. E para me fazer um desaforo, o meu ex-marido mudou-se para Manaus para montar uma empresa. Eu passei anos inventando desculpas para amenizar a ausência dele, até que meu filho entrou numa depressão profunda. Felizmente, por indicação, encontrei uma psicopedagoga que foi um anjo na minha vida. Nessa época, o meu ex já estava de volta ao estado de São Paulo, mas nunca comparecia às consultas que ela pedia. Em um atendimento individual, ela me deu um conselho muito valioso. Ela disse o seguinte: nunca mentir e, principalmente, jamais omitir nada pro meu filho, contando tudo de uma forma que ele compreendesse, de acordo com a idade dele. E assim eu fiz, Thiago. Quando o pai sumia para pescar com os amigos e meu filho perguntava por que não tinha sido levado, eu dizia para ele perguntar diretamente ao pai, perguntar para o seu pai. E quando ele completou 8 anos, o pai quis voltar a conviver e começou a dar tudo o que ele pedia, virando um herói, a ponto de meu filho querer morar com ele. Mas continuei firme, seguindo o conselho da profissional. Aos 12 anos, o meu filho entendeu toda a situação e não queria mais falar com o pai, pois ele compreendeu que ele era o culpado por tudo de ruim, inclusive pela separação, devido a traições e maus tratos contra mim. Sabiamente, eu intervia dizendo que, embora ele não tivesse sido um bom marido e tivesse falhado como pai, ele ainda era o pai dele e merecia amor e respeito. Durante todo esse tempo, meu ex-marido nunca pagou a pensão direito, mesmo tendo muita condição financeira, o que me obrigou a ter 3 empregos, sabe, Thiago? Simultâneos, para manter a nossa casa e a educação do meu filho. Aos 17 anos, ele passou na faculdade, na nossa cidade, e mesmo relutante, foi morar com o pai. Hoje, com quase 22 anos, ele está na segunda faculdade. Ele continua morando com ele e os dois se tornaram grandes amigos e parceiros. O meu ex-marido tenta recuperar tudo o que perdeu, o que eu sei que nunca será possível, mas graças a Deus, todos os dias, porque hoje o pai tá ali, né? Agradeço a Deus, agradeço a Deus todos os dias, porque hoje o pai tá ali presente, apoiando e cuidando dele com muito amor. É isso aí, você vê que é o caso ali, né? Que o pai acabou, pelo que eu entendi, acabou querendo voltar atrás, né? E o filho acabou crescendo, entendendo toda a situação, e foi o que a Nancy falou, não mentir pro filho, né? Ela aprendeu com essa profissional, não mentir, não omitir, é jogar a real pro filho, não é verdade? Foi isso que eu entendi. Nancy, bom final de semana pra você aí, tá? Um bom sabadão. Quem mais participou por aqui? Ah, metendo a colher nessa história foi a Elaine. Tiago, fala pra essa mãe não ficar correndo atrás de ex não pra cuidar do filho. E falar a verdade pro filho, porque uma hora, mais cedo ou mais tarde, ele vai descobrir. Então senta e conversa, o seu pai não tá afim de ficar com você, tá? O teu pai falou que é isso, que é aquilo, enfim, joga a real. Valeu, Elaine, forte abraço pra você. O que você acha que essa nossa amiga tem que fazer? É o nosso Palpitando Educadora. Cadê o seu palpite?
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6: E aí, pessoal, tudo beleza? Tudo 100% no seu finalzão de semana? Hoje, sabadão, 11 de julho, temperatura 28

Thiago Rodrigues está por aqui, feliz da vida, comunicando junto com você, né? Tamo junto aí! Aê! 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Só vem, bebê. Nossa tarde começando, tarde de sabadão. Ó, muita energia positiva aí pra você, tá?

0: Mega Beijo, o Mosque Vinícius e o Gustavo Mioto, do Sim de Festa. Já já tem Zap Hits.
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2: Boa tarde pra você, meio-dia e 20. Vamos zapear?
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2: 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Vou te apresentar agora as duas opções. Bruno e Barreto é a primeira opção, com Texana 37. E a segunda é o Zezé de Camargo, 35 latas de cerveja. Você pode votar naquela que você gosta mais através do nosso WhatsApp 99986-1023. Essa é a primeira opção.

37 é a primeira opção do nosso Zap Hits, com Bruno Barreto. E a segunda opção, Zezé de Camargo, 35 latas de cerveja. Bora votar, 99986-1023. Quem será que vai levar melhor hoje, hein? Qual das duas?

0: Zezé de Camargo, 35 latas de cerveja. É modão, hein? Hã? E a primeira, Bruno Barreto, Texana 37. Pessoal, já começou a votar por aqui. 99986-1023 é o nosso Zap Hits, junto com a padaria e conveniência, 14 de março. Vai zapeando aí.
1: Vai zapeando.
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1: Duas opções para você escolher: a número 1, Bruno Barreto, Texana 37, e a número 2, Zezé de Camargo, 35 latas de cerveja. O modão chonado. 99986-1023 é o nosso canal direto com você, é o nosso WhatsApp. Pode mandar aquele áudio legal pra gente. Fica à vontade, tá? Elisângela, bom final de semana, Eli, pra você. Ela votou na número 2, Zezé de Camargo, 35 latas de cerveja. Quem mais? A Cidinha. Ô, Titi, agora você complicou a situação, hein? É isso que eu falo, o Zap Hits é bem complicado, né? Ela escolheu a número 2, Zezé de Camargo, 35 latas de cerveja. Meu amigo, meu irmão Ronildo, também ficou com a segunda opção, Zezé de Camargo, 35 latas de cerveja. Quem mais votou? O Júlio. Fala, Julião, como que você tá? Bom final de semana aí pra você. Ele votou também na segunda opção, Zezé de Camargo, 35 latas de cerveja. E a Roselila da Casinha? Ótimo final de semana pra você aí, Thiago, e todos os ouvintes. Valeu, Roseli, tamo junto. A Roseli votou na primeira opção, Bruno Barreto, Texana 37. É o primeiro voto aí pra primeira opção. Wellington Silva, Thiagão, eu vou na segunda, Zezé de Camargo, 35 latas de cerveja. Não dá mais tempo, votações encerradas, e a gente curte agora a campeã inteirinha do Zap Hits. Dá aquele gás aí no som.
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4: Tamo de volta na rádio que pega bem.
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4: Hora da fofoca e o Departamento de Guerra dos Estados Unidos divulgou ontem 3 imagens de um objeto voador não identificado, ou seja, um OVNI. É, essas imagens foram registradas por astronautas da NASA a bordo do ônibus espacial Columbia. As fotos foram feitas durante a missão STS-80, realizada entre 19 de novembro e 7 de dezembro de 1996. Tá? O ano era 1996. Na primeira imagem, o objeto aparece próximo ao centro da foto, à direita da borda da Terra. E no segundo registro, ele surge em posição semelhante e aparenta ter girado ou tombado em torno do próprio eixo. Na terceira foto, o objeto aparece sobreposto ao planeta. Segundo a análise divulgada pelo órgão americano, ele teria continuado sua trajetória entre o Columbia e a Terra. Que mistério isso, hein, gente? É, que mistério. O governo dos Estados Unidos não identificou o objeto, nem apresentou evidências de que ele tenha origem extraterrestre. As imagens fazem parte da quarta

0: liberação de arquivos, sim, que é um sistema criado lá para reunir e divulgar documentos governamentais sobre fenômenos que não identificados, né? Como, por exemplo, os OVNIs. Né? Então, aquela coisa, eles estão liberando essas imagens, porém, o governo dos Estados Unidos fala que não é. Né? Fala que tem horas que fala que é, tem horas que fala que não é. Eu cheguei a ver as imagens, realmente é um pouco estranho, viu? Será que eles existem? Será?
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0: Rosi, tudo bem com você, Rosi? Tudo certo aí? Maurício tá curtindo a gente lá na cidade de Brodowski. Valeu, Maurício, forte abraço pra você. A Maria Luísa tá curtindo a gente aqui em Batatais. Falou, Thiago, depois você toca um flashback pra gente. Pode deixar, Maria. Quem mais? A Maria Rosa, que tá sempre curtindo a gente, né, Maria Rosa? Beijo pra você, minha linda. O Zé Carlos passou por aqui, desejando uma excelente tarde. E é isso aí. Ah, vamos dando sequência no nosso Frequência Educadora. É um prazer enorme estar com você aqui nessa tarde de sabadão. 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
0: Aqui tem história, bebê. Hã?

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5: Boa tarde pra você, 1h05 na Rádio Que Pega Bem. 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
5: E aí, belezinha, com você? Tudo 100% na sua tarde de sabadão, 11 de julho, temperatura 29 graus. Tiago Rodrigues tá por aqui com você, feliz da vida, comunicando com o melhor ouvinte do Brasil, é claro.
6: Brasil!
5: E você continua ouvindo as YD 832, a rádio que pega.

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2: Tamo de volta. Boa tarde para você.

0: Juninho Buchecha, a conquista do nosso Frequência Educadora. 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

Bruno e Barreto. É a Texana 37. Fechando o nosso Frequência Educadora, que está de volta na segunda-feira, às 9 horas da manhã. Quero te desejar um excelente finalzão de semana. Dizer para você aproveitar demais esse finalzão de semana. Aproveita aí bastante, tá bom? É, ó, sempre com muito juízo, você que emendou, já tá aproveitando desde quinta-feira. Legal, bom demais. E agradecer sempre a sua companhia por aqui. Na sequência, a Cissa de Paula tá chegando. Ela que vai continuar te fazendo companhia, vai continuar aqui com você, apresentando o Tarde de Sucessos. Quem também tá indo embora, voltando na segunda-feira, é a Vistoria Veicular. 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Até lá!

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4: Tô chegando, meu bem, na sua tarde, no seu finalzão de semana. Tô aqui em ZYD 832, canal 272. Educadora, Batatai, São Paulo.
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4: Juntos até às 19 horas. Cissa de Paula com você, pilotando a nave.
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1: É isso aí, uma tarde incrível, uma tarde linda, uma tarde mara pra você. Uma tarde animadinha. É isso aí, cheia de babadinho. Ixi, cheia de coisas boas. Uma programação top. Você está no endereço certo. Aqui é a melhor do
2: Brasil.
1: Então bora começar bem.

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0: esse verão. Bruno e Barreto, MC Kevin, educadora pega bem, 2h17. Sabe o que pega bem? 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Daqui a pouquinho eu tô de volta pra gente falar de esportes.
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8: Oi, 2h22, já é hora de falar de esportes, hein? 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
8: Espanha venceu a Bélgica por 2-1 na sexta-feira pelas quartas de final da Copa do Mundo, com direito a mais um gol. Salvador aí do meio-campista Michael Merino no fim do jogo. Agora a seleção campeã de 2010 vai encarar a França, né? Na próxima fase, em um duelo de favoritas ao título. Apesar da vitória, a seleção espanhola viu cair a sequência recordista sem sofrer gol de Copas. O goleiro Unai Simón chegou a 650 minutos sem ser vazado aí na competição. França e Espanha entram em campo na próxima terça-feira às 16 horas, duelo que definirá a primeira seleção finalista da Copa do Mundo. Neste sábado tem bola em campo e a definição de mais duas seleções na semifinal. A Noruega, que eliminou o Brasil, encara a Inglaterra, que deixou para trás o México. O duelo europeu será marcado para as 18 horas e o vencedor desse confronto terá pela frente o vencedor de Argentina e Suíça, que entram em campo um pouquinho mais à tarde, às 22 horas. Então fique ligado, hoje conheceremos todos os semifinalistas da Copa do Mundo e vai ser o quê? Emocionante! Eu quero ver, e você? Bom, a gente vai falando por aqui, viu? Educadora nos Esportes, de volta às 15h30. 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
3: Tarde, tarde, minha gente linda. Deixa eu mandar beijo, beijo, beijo, beijo aqui. Pra Su, que tá na sintonia, né, Su? Pra Maria Aparecida também. Que pediu uma Simone Mendes. Tá aqui já pra você, lindona. Ótima, ótima, ótima tarde. Quem mais aqui também?
6: Cícera. Oi. Oi.
3: Tudo bem?
6: Loura, deixa eu te falar pra você.
3: Diz aí.
6: Tem como você tocar pra mim aí, Maurício Eduardo, Solteira no Mundo, pra nós ouvir, que tô aqui trabalhando, escutando essa rádio maravilhosa.
3: Eita.
6: Com vocês, são maravilhosos. Uma ótima tarde pra você, pra todos os ouvintes. Deus abençoe o seu trabalho, abençoe todo mundo aí.
3: Amém,
6: bom
3: querido.
6: Para todos os ouvintes e para vocês.
3: Tudo de bom, viu? Obrigada.
6: Beijo no
3: coração, sempre. Beijo no seu coração, obrigada sempre pelo carinho. Bora de educadora! Barões! Vai, Gabi!

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1: Pega bem 2h37, tá aí curtindo a nossa programação gostosinha, né? Não era Love, Luan Pereira e MC Grilo, Educadora Pega Bem com RS Autoelétrica e Mecânica. 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Eu volto já com o Zap Hits. Segura aí.

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1: Oi, 12h41. 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
3: É isso aí, hora de você votar, participar e escolher a sua preferida. Duas opções por aqui. E você vai votar na que te agrada mais, na que você gosta mais, através do nosso zapinho. Zapinho Educadora 999861023. Galerinha de bonita. E a galerinha que tá aqui? Deixa eu ver, hein? Quem vai votar? Primeira indicação, Elton John, Kiki D, Don't Go Break My Heart. Você cantou essa? Então vem cantar comigo. E a segunda opção, Skank, Tanto. Qual delas é sua? Qual delas é sua?
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3: Vai curtindo a beiradinha, vem votando, tá?

0: Nossa primeira indicação aqui. Deixa eu ver a galerinha que tá participando. Deixa eu ver a galerinha que tá votando. Eita, coisa linda. Deixa eu ver. Fala, Joana, da minha época. Da sua época, Joana. É bonita, né, essa música, né? Adoro Elton John. Gente, de todos os jeitos, adoro o Elton John. Ele é top demais. Quem mais aqui tá votando e participando? A Regina também tá aqui. Fala, Rei! Ótima tarde pra você, Rei. Tudo de bom aí, sabadô. Cissa! Já comi pizza, tá uma delícia. Ai, que delícia! Fico contente. Você gostou da pizza, Rei? Coisa boa. Você sabe que tudo que eu faço é um capricho, né? Modéstia à parte. Modéstia à parte, você sabe que tudo que eu participo, tudo que eu faço é tudo de bom, né? Então sou suspeita falando. Falo nada, a produção tá falando menos. Tá. A produção tá olhando a minha cara falando menos, isso é menos. Eu entendi, produção, tá tudo certo. Menos. Tô tentando. Bom, um beijo pra você. E ela tá votando na primeira indicação, linda. Obrigada, obrigada pelo carinho, viu? Quem mais participando aqui? Fala, Júlio! Júlio Leone! Ótimo sabadão pra você, meu querido! Tudo de bom aí no seu sabadão. Obrigada sempre, viu? Por sempre estar aqui com a gente. Fala, Borró! Oi, menino!
1: Cissa, é o Borró do Garimpo.
0: Tudo bem?
1: Borró, chegou!
0: Chegou!
1: Feliz sabadão, Cissa!
0: Pra você!
1: Vou na primeira opção,
0: primeira.
1: Né? Opa, muito bonita essa música,
0: bonita,
1: né? Nosso tempo. Vou mandar esse modão
0: meu
1: aí lá
0: pra Daniela,
1: minha namorada, Valéria Bombonato, Josimar Lava Rata Rita, o Márcio Pouso Ribeiro, pra todo aqui do Garimpo da Cortina, assim, lá, educadora. Educadora, pega bem.
0: Pega.
1: Hoje, tomar aquele suco de caju com vodka. Obrigado, Cissa, beijo no coração.
0: Um leve toque de suco de caju, né? Eu já percebi, um leve toque. Ô, Borró, como é que você fala umas coisas dessas do meu tempo, do seu tempo, do meu, não? Eu sou da época de Sandy Júnior, bem. Eu lembro vagamente dessas músicas porque eu ouvia cantar, entendeu? Eu ouvia minha mãe cantar. Você não vem não, Borró?
1: Ô, Cissa, vamos torcer pra Espanha, porque agora nós é tudo espanhol aqui, né?
0: Ah, vocês é?
1: Obrigado, Cissa, beijo no coração.
0: Todos vocês aí hablas espanhol? Oh, vamos lá, hablas, hablas, hablas, hola, opa, vamos torcer para Espanha, opa, para Espanha. Maravilha, um abração aí, viu? Quem mais aqui? Ó, o Júlio pedindo, mano. Nossa, essa é romântica, hein, Júlio? Vou resolver aqui pra você essa daqui. A Roseli também tá aqui. Ótimo final de semana pra você, Roseli. Tudo de bom. Obrigada sempre por participar com a gente. A Lu também tá aqui, a Lucimar. Oi, Cissa, manda um alô. Lucimar de Serrana, ligadinha na educadora. Manda uma música pra mim, Henrique e Juliano. Ofereço pra Lu, humilha. Pra todos que estão ligados aí, muito obrigado. Um beijo. Já coloca aqui na programação pra vocês também, tá? Bom, gente, hora de conferir a segunda.
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0: É tanto, tu Skanky. É a nossa segunda indicação. Deixa eu ver a galerinha também que tá participando aqui, gente. Deixa eu ver essa galerinha linda de bonita. Fala, Rosiane. Sabadô, linda, sabadô. E ela vai de segunda. E claro que ela já pediu indicação no pagodinho dela aqui, que não pode faltar, né? Abração pra você. Quem mais tá votando aqui?
1: Amor, meu voto vai no Jota Quest aí, hein?
0: Oi, amor, você também tá ouvindo, educadora. É claro, né, gente? Porque senão o belisco... É. Belisco lá em casa. Um beijão. Quem tá aqui tem princesas na área. Princesas na área.
2: Oi, Tia, você aqui é a Vitória. Eu tô com meus primos de São Joaquim da Barra. E você pode colocar a música... Pintou do tatuado, um beijo, te amo.
0: Ai, que lindas! Pintou do tatuado? Bom, pedido de princesa a gente não recusa não, viu? Daqui a pouquinho a Tia Cissa roda pra vocês, hein? Depois da campeã, vocês vão curtir, tá? Fica coladinho, que eu tô sabendo que vocês tá aí, ó, coladinho no rádio. E eu vou querer ver a dancinha depois, tá bom? Quem mais aqui? Oi, Eliel!
3: Sim, tudo bem? Ótimo sábado pra gente. Olha só, vamos de Monchão, ao vivo, recebendo aqui da Edita, com os nossos ouvintes, amigos da MPD, no Instituto do Bar, Thiago Rodrigues, João Luiz, Rodolfo Mosquiar, tá bom? E pra você também, viu? Educadora, pegando super bem, com maravilhosa.
0: Abraço pra você. Bom, gente, já é hora de conferir a grande campeã do Zap Hits com conveniência 14 de março.
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cantando igualzinha ela, vocês estão vendo? Ouvindo, no caso, né? Educadora pegando bem, 3 em ponto. 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
2: Bora, minha gente, nessa tarde gostosinha, hein? Comigo, Cissa de Paula, em ZYD 832, canal 272, Educadora Batatais, São Paulo.
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2: 11 de julho, 30 graus, num sábado lindo de bonito pra você.

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2: Tem muita gente que vive isso aqui.

4:67. Guilherme Benuto, Luan Santana, na Educadora, pegando super bem, hein? 3:18, todo mundo aqui. Todo mundo anteradinho com a melhor. Tá fazendo o que de bom? Tá passeando, tá curtindo a Educadora, tá trabalhando, tá com a gente, tá em casa de boa, tá fazendo o que? Aquela faxina delícia. Vamos juntos. Eu vou com você até às 19 nesse sabadão, tá? Bom, galerinha, já vai sintonizando aqui, se preparando, que daqui a pouquinho tem aquele babadinho que eu sei que você gosta. Eu sei.

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8: Hora de babado, babado, babado, meu bem. Às 3h22 da tarde. Que babado é esse, gente? Que babado é esse? Como assim? Nem sei como é que eu conto.
9: Coitado.
8: Produção, que babado é esse?
9: Coitado.
8: Eu queria saber de você, o que, que você achou de um babado desse? Bom, uma dançarina de pole dance chamou a atenção em um funeral. É isso mesmo que você ouviu.
9: Rapaz.
8: Ela chamou a atenção no funeral ao fazer uma dancinha sensual. É homenagem, né, ao dono de uma boate e sua esposa que faleceram. O casal administrava um clube noturno em Amsterdã, na Holanda. No vídeo é possível ver a dançarina performando no pole dance, diante dos familiares e amigos do velório que não sabia a reação, não. Não tava entendendo o que, que era aquilo, que reação que tinha que ter com aquilo. Vamos falar sério, um velório polidense. Segundo sites internacionais, né? O homem havia morrido e foi sepultado na época. Com a morte da esposa, décadas depois, a família... Ah, tá. Então o marido morreu primeiro. Tá? Então, com a morte da esposa, a família decidiu exumar os restos mortais dele para que o casal pudesse receber uma despedida conjunta antes de ser enterrado novamente. Ah, tá. Enquanto conversava com a filha, o genro do casal falecido, o agente funerário, descobriu que eles haviam administrado por anos. E aí, o agente funerário quis ser amigo, né? Quis ser aquela pessoa que adora agradar, né? E ele adora agradar e pensou numa dancinha de pole dance. Ele pensou em algo pra agradar o casal falecido. É uma coisa que agradava mesmo, né? Mas aí não imaginaram que o vídeo ia repercutir tanto, né? Isso aí. Aí muitas pessoas dizendo o seguinte: isso só pode acontecer na Holanda, né? Você não viu nada aqui no Brasil, filha. Fichinha. Mas aqui no Brasil já aconteceu isso? Não, né? Eu acho que não, mas não dá ideia. Porque de repente, né? Tem muita gente. De repente, né? Eu queria saber a cara da família sem entender uma coisa ou outra, né? A cara da família. Gente, eu não sei a minha cara, o que eu ia fazer. Deixa pra lá, melhor. Pega bem com você aqui, claro, sempre.

0: Que tá aqui na sintonia. Alô, Cláudia. A Cláudia falou que achou inovador. Que isso, Cláudia? Inovador, né, Cláudia? Diferente. A Maria também tá aqui, gente. Um beijo pra você, Maria. Tá aqui pedindo o quê? Tá pedindo o quê? Ah, uma sertaneja. Vou caprichar pra você, tá bom? Quem mais? Quem mais? A Valéria também tá na sintonia. Um super beijo. Obrigada aí pelo carinho. Quem mais aqui tá curtindo, educadora, tá pegando bem? Fala, Merrão.
1: Boa tarde. Merrão. Sábado, o Merrão tá agarrado aqui ainda.
0: Aí,
1: agora
0: que ó.
1: Querer dar uma descansada, né?
0: Coisa é bom, hein?
1: Até agora, das 6 da manhã até agora, tá agarrado aqui. Patrimônio é nosso, mas tem que agarrar, não pode, não tem moleza, não. Florão, Deus te abençoe muito, viu? Muitas glórias pra você, muitas maravilhas. Parabéns, educadora! Educadora!
0: Ó!
1: 48 anos, educadora, né? É, a gente faz parte dessas parcerias, a gente faz parte dessas brincadeiras, a gente respeita muito a educadora.
0: É,
1: né?
0: Verdade, então é muito faz parte aqui da
1: falar
0: história.
1: De educadora, 102.3, uhum. É isso aí, não é pra qualquer um, não. Gente, um abraço pra todos vocês, meu irmão, agora vai chegando aos finalmente, porque até agora eu tava agarrado.
0: É?
1: Tô meio cansado, mas vamos que vamos. Lourão, um abraço pra você. Tô aguardando aí só chegar à tarde aí pra confirmar aí umas modas bonitas, né?
0: Uhum.
1: Agora vamos chegar pra tomar aquele suquinho de limão e tomar aquela espumosa, né? Aquela espumosa gelada, branquinha. Aquela espumosa.
0: Um pra relaxar, né?
1: Deus, minha linda. Oh, risada gostosa.
0: Um abraço. Obrigada pelo seu carinho, educadora. Pega bem.

0: próximo Animandy. Os educadora 3h38, pegando super bem. Galerinha já tá aqui pedindo música, hein? Volto já, rapidinho. Segura aí, segura.
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Júnior se manifestou nas redes sociais pela primeira vez desde a eliminação da seleção brasileira na Copa do Mundo de 2026. O camisa 7 pediu desculpas e admitiu que tínhamos um grupo forte o suficiente para fazer mais e não conseguimos. A declaração foi feita em postagem no Instagram, a menos de 2 semanas da volta do Brasileirão. O Palmeiras aguarda apenas o futuro da seleção argentina na Copa do Mundo para ter o elenco completo visando o segundo semestre de 2026. Flaco Lopes está com a equipe que enfrenta a Suíça às 22 horas desse sábado pelas quartas de final, sendo o único dos 7 convocados do Alviverde ainda nos Estados Unidos. Gustavo Gomes, Maurício e Ramon Sosa, que defenderam o Paraguai na Copa, estão em período de folga e apresentam-se na academia de futebol no início da próxima semana, enquanto João Arias, que defendeu a Colômbia, está com a família e retorna na quarta-feira, dia 15. A novidade no elenco é o zagueiro Barbosa, que se apresentou durante a pausa da Copa. Próxima educadora nos esportes, na segundona, com alto posto Irmãos Ribeiro e também Machados Multimarcas.

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5: sempre a melhor sintonia. Deixa eu ver quem tá pegando bem. Fala comigo, Elaine. Ótima tarde pra você. Ela tá pedindo um pagodinho gostoso de Ferrugem. Tá na sintonia com a gente, né? Um abraço, viu? Quem mais aqui? Quem mais aqui? O Júlio pediu uma saudade. Nossa, Júlio, essa tá que tá, hein? Heaven. Uau, Júlio, onde você vai nessa saudade, menino? Nessa tarde, com sol desse, com sol quente desse, Júlio? Quem mais tá aqui? Fala, Jonatas! Boa tarde, Cícia. Manda um abraço aqui no lavador do Chiquito pra nós. Olha ele! Jonatas Craco e Douglas Chiquito. Vou caprichar aí numa música pra vocês ficar animadinho, hein? Não... Ah, tá. Mandar um alô aí pro Alex Boy. Tá na sintonia sempre com a educadora, viu? Bom, então bora lá pra vocês essa aqui, educadora.

0: Jota Quest de Maia. Acende o farol, acende o farol. Educadora pega bem, gente. A por aqui vai terminando tarde de sucessos. Mas segura aí que eu já tô voltando de modão. Modão, modão, modão. A partir de agora.
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2: Bora que bora, minha gente, que agora é hora de moda. E comigo, Cissa de Paula, em ZYD832, canal 272, Educadora Batatais, São Paulo. 11 de julho, um sabadão lindo, lindo, 29 graus.
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2: É isso aí, Educadora Música do Campo. Vamos, que agora estrala moda. Estrala moda caprichada, bonita. A galerinha já tá aqui. Pedindo a sua, claro, participando. Isso mesmo, moda é tudo de bom, né? Qual que você quer, hein? Já vai chamando a gente aqui pelo zapinho 99986-1023. Bora começar?

0: da moda. Quem pediu? Quem pediu? Fala comigo, Borró.
1: Isso, roda pra nós, Eduardo Costa. Ainda eu tô aí, tô aqui, né?
0: Tá aí, né?
1: Mandar esse modão aí, ó, pra todos os ouvintes da curtida assim, sei lá, educadora, E hoje pode tomar aquele suco de caju com vodka, aquele genipapo com vodka, né? O maracujá com vodka, né? Isso é bom demais. Obrigado, Cícero. Beijo no coração.
0: Com moderação no suco, né? Hoje, com moderação no suco, né? Um abraço pra você, Borró. Marcinha também já tinha passado por aqui, pediu a dela. Que Marcinha.
2: Boa tarde, minha amiga. José Paulo, toca a música do Bruno Barreto, Texana 37.
0: Mas gosta,
2: hein? Quero oferecer especialmente pro meu esposo Alexandre, pra minha locutora mais amável da educadora,
0: Cícero. Ai, que linda.
2: O meu amigo Tiago.

0: João Luiz e para todo mundo que está ouvindo a Educadora. Bom sábado e bom final de semana.
1: Beijão para você. Daqui a pouquinho eu tô de volta para te contar aquele babadinho e atender mais a galerinha aqui. Educadora.
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10: Bora fofocar às 4h25 da tarde. O que que é isso, minha gente? O que é isso com cara de Brasil? Isso aqui, hein?
3: Papá.
10: Isso aqui tá com uma cara de Brasil.
3: Papá.
10: Bom, é que eu não sei se você sabe, mas pedaços do Gramados, do MetLife Stadium, o palco da final da Copa do Mundo de 2026, estarão à venda. Um pedacinho, pedacinho do gramadinho, pedacinho. Após da disputa da finalíssima, que acontecerá no dia 19 de julho. A comercialização deve gerar assim, um pedacinho, assim, de, nos mínimos detalhes, um grãozinho, assim, da areinha. Da areinha, da graminha, tá valendo 60 milhões.
3: Coitado!
10: 60 milhões. Estará disponível apenas para quem mora nos Estados Unidos e também na Europa. Ou seja, no Brasil não tá não, tá? A informação é do portal norte-americano The Athletic. Segundo o veículo, os pedaços do gramado serão divididos em 4 categorias para serem vendidos. Os preços variam de 17 mil a 2 milhões e meio. Cada categoria terá aproximadamente 2 mil unidades disponíveis. É um pedacinho de grama. Quê? 7 centímetros e meio? Não, não dá isso aqui não, gente. 7 centímetros e meio vendido a 17 mil reais. Não é palhaçada com a cara da gente, hein? Eu me lembrei do episódio da galerinha lá no Rio de Janeiro querendo vender a areia da Madonna onde ela pisou. Isso aí tá com uma cara de Brasil. Isso aqui tá com cara de Brasil, hein? Isso aqui tá com cara de inveja do brasileiro, hein? Que tava vendendo a areia do palco que a Madonna nem pisou, no caso. Nem pisou. A Madonna nem pisou na areia. A galerinha tava vendendo areia. Ai, ai, ai. E de acordo, o item ainda incluirá o ingresso em miniatura com detalhes, com a réplica da bola oficial da Copa e o troféuzinho, coisinha de ingressinho, com nada assim a mais, tá? A final em Nova Jersey, na Copa do Mundo, acontecerá às 16 horas no horário de Brasília. E aí, você tá afim de desembolsar 60 milhões pra um pedacinho de 7 centímetros? Eu tô aqui 7 centímetros do gramado. Ah, me poupa que eu tenho mais que fazer nessa vida, hein? Pelo amor de Deus, mas se você quiser, fica à vontade. Mas eu tenho mais que fazer nessa vida, pelo amor de Deus. 60 milhões eu faço muita coisa. 60 milhões eu faço é muita coisa, né?
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10: Ai, se eu tivesse 60 milhões. Ai. Eu queria, viu? Mas sonhar. Sonhar não custa nada, né, gente? Deixa eu mandar alô, vai, pra essa galerinha. Patrícia, para de rir de mim, Patrícia. A Patrícia falou que ela tá rindo, que ela também quer 60. Quem que não quer, né, Patrícia? Quem que não quer? 60 milhões, eu nem te conto onde eu tava uma hora dessa, tá bom? Oi, Reinaldo! Um abração pra você. Gente, ele tá pedindo aqui, César e Paulinho, um abraço, querido, tudo de bom pra você. A Rosana tá dizendo assim, Cissa, você não existe. Olha, filha, existo sim, dou um tanquinho de trabalho, dou um tantinho de trabalho. Não é Paulo Júnior? Ainda dou um tantinho de trabalho. Paulo Júnior que o diga, né? Ai, meu Deus do céu, adoro fazer arte. Fala, Lu! A Luzia tá aqui, essa linda. Obrigada pelo carinho, você é maravilhosa também. Tá pedindo um Jorge Mateus? Ah, mas só se for agora, aumenta aí. 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

0: Voz, queda livre, caindo aqui na programação da Educadora. Gente, deixa eu mandar um beijo todo especial pra minha amiga Delcira Correia. Ela tá aqui, ó, boa tarde, Si. Quando eu falo que ouvir rádio é terapia, ninguém acredita. Eu tô rindo de você até agora. Adoro, porque a gente tá aqui pra bagunçar sua tarde, pra torná-la mais gostosa, cheia de alegria. Né? Vamos rir, porque chorar tá facinho. Tá bom sorrir, né? E rádio é isso, é pra isso que me pagam, pra fazer palhaçada pra você, entendeu? Não é não, produção? Ai, eu faço palhaçada de graça mesmo, por conta própria, isso aí é conta própria. Entendi. A produção tá falando que não é não, hein? Eu faço palhaçada por conta própria. Ah, mas é mais gostosinho, né? Daqui a pouquinho eu tô de volta, gente, com mais moda. Já volto, segura aí.
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0: Lanchonete Frederico, na Educadora Pegando Bem. Boa tarde, Cissa, manda um modão pra nós. O Júlio Leone tá curtindo. Essa daí foi especialmente pra vocês, viu, Júlio? Ótima, ótima, ótima tarde. Bom, 5:02, daqui a pouquinho eu tô de volta com mais moda e na companhia de Casa Nova Móveis e Acessórios.
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6: Sabadão lindo, lindo, lindo, eu com você nessa programação. Cissa de Paula, em ZYD 832, canal 272, Educadora.
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6: 11 de julho, 27 graus em Batatais, tudo de gostoso por aqui.

0: quê? Fala pra mim, vai.
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3: Fala, galera! Diego e Vitor Hugo, os Tubarões, passando aqui na Educadora pra mandar aquele abração. A Educadora pega bem, tamo junto!

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2: Presta atenção nessa história.
3: Pode vir, tá de boa.

0: É Chico Rei Paraná. Maravilha, hein? Você não sabe amar. Educadora Pega Bem, 5h22. 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Daqui a pouquinho eu tô de volta.
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0: Nossa, Zé Menotti e Fabiano, liguei pra dizer que te amo. Educadora, gente, é modão pra mais de metro. 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E eu volto com mais moda, hein? 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
5: Bora fofocar, gente. E deixa eu contar pra você como é que tem gente inspirada nessa vida. Como é que tem gente que só vai no deixa minha vida me levar, né? Deixa eu contar pra você então, porque a gente gosta de um babado, gosta não, a gente gosta. Bom, um jovem de 21 anos abriu mão da entrada da própria casa para realizar o sonho do avô de acompanhar uma Copa do Mundo de perto. Jacob usou cerca de 75 mil reais que havia economizado para comprar um imóvel e custeou uma viagem aos Estados Unidos ao lado do avô de 80 anos, seu Geoff. Olha, para acompanhar a campanha, né, da Inglaterra ao Mundial. Morador de North Ferry, no comando aí, no condado de East, Jacob afirmou que nunca se arrependeu da decisão. Segundo ele, o dinheiro poderia ser recuperado no futuro. Mas a oportunidade de viver esse momento ao lado do seu avô é um fato histórico, né? Essa lembrança realmente jamais você teria. A paixão pelo futebol aproximou ainda mais os dois após a morte da avó de Jacob. Frequentadores assíduos dos jogos, eles já haviam dividido arquibancadas em outras ocasiões e decidiram transformar a Copa do Mundo em uma viagem especial, acompanhando a seleção inglesa por diferentes cidades, conforme aí a equipe fosse avançando. E olha que legal, gente. Aí sim é um dinheiro bem gasto, né? Viver esse momento com o avô, eu tenho certeza que isso vai ficar marcado para sempre na sua memória. E enfim, no seu avô também, claro. Momentos assim deliciosos, a gente tem que fazer mais, né? Se eu tivesse 75 mil reais, eu também tava na Copa, bem. Você acha que eu ia lá? Ia torcer pro Brasil? Né, aí já é um outro caso. Mas que eu ia pra Copa do Mundo, eu ia, filho. Nem que fosse pra... Nossa, que maldade, hein? Não, ia pra torcer pra quem tava ganhando. O importante é que eu tava lá. Já parei de gracinha, produção.
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5: Deixa eu mandar um alô pra galerinha que tá aqui. A Miriam tá aqui curtindo Educadora. Alô, Miriam. Sabadô, minha linda. E ela quer ouvir um panda, só se for agora também, tá? Na nossa programação aqui. Fabiano, tudo bem com você, Fabiano? Ótima tarde. Quem que você gostaria de ouvir? Bruno Marrone também tá aqui na sintonia. Ó, o Marcos também tá pedindo um Edson e o Hudson. Pode ser qualquer uma, Cissa. Capricharei, meu amigo, pra você. Chá comigo. Bora então curtir, galerinha. 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

0: Estradas da Vida com Edson e Hudson, aqui na Educadora, sempre pegando bem. 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
6: Ótima noite pra você, Cissa de Paula por aqui, em ZYD 832, canal 272, Educadora Batatais, São Paulo, a melhor.
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6: Bora pra mais modão na sua noite. 11 de julho.
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6: Sim, senhor. Tem modão, tem modão, tem modão, sim, senhor. Tem mais moda caprichada por aqui. E é pra você participar nessa noite mandando o seu alôzinho, mandando o zapinho aqui na Educadora. 99986-1023. E bora aumentar esse volume? Porque moda aqui é caprichada, é Boteco.

0: milionário José Rico, duas camisas. Educadora pega bem. 6h26, ótima noite pra você. Noite linda, noite mara, noite incrível, noite de boteco! Deixa eu mandar um beijo todo caprichado pra minha amiga Silvia Taan, pra irmã dela toda maravilhosa, isso, pro maridão dela que também tá na sintonia, pra mãe dela também, enfim, a família toda da Silvia Taan falou que adora esse programa, que delícia, que delícia! Eliana, beijo pra você também. Vocês são muito maravilhosas. Sabe que eu adoro vocês, hein? Educadora pega bem, daqui a pouquinho eu tô de volta. 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
10: É hora de babado, minha gente. Que situação! Um caminhão registrado em nome do cantor Amado Batista atingiu 2 residências e uma barbearia após descer desgovernado de marcha ré na rua Campina Grande, no Jardim Novo Mundo, em Goiânia. Isso aconteceu na quinta-feira e apesar dos grandes danos materiais, ninguém ficou ferido, graças a Deus. De acordo com o corpo de bombeiros, né, o veículo estava acoplado a um semi-reboque do tipo caçamba basculante. Ao chegarem ao local, né, os militares encontraram um caminhão já parado após colidir contra os imóveis. A assessoria de Amado Batista confirmou que o caminhão pertence, né, ao cantor Amado e que ele está a serviço e à disposição e, contudo, vai, né, repor aí os gastos e tal e tal. O condutor afirmou ainda que teve aí um probleminha com o caminhão, acionou o sistema de freio, conhecido como maneco, e adotou demais procedimentos de segurança e ele não soube explicar o que foi que aconteceu. Mas o Amado Batista e toda a sua equipe também já colocou-se à disposição. E logo aí os danos materiais vão ser sanados. 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
10: Eita, e deixa eu falar pra você. Vem vindo aí uma massa de ar frio, vem frios. E você achou que não vinha, né? Você achou essa semana que eu falei demais, não falei? Mas olha isso. Vai vir uma massa de ar frio acompanhada por ventos, muitos ventos. O frio começa a dar sentido com força na noite de domingo pra segunda, tá? E aí vem avançando a semaninha. Semaninha vai vir geladinha. Você não vai lavar esse paletó ainda, não. Deixa ele guardadinho mais uns dias, tá bom? Temperaturas podendo chegar aí até 10 graus. Então, se você achou que você está livre do friozinho, nananina, não. Esse friozinho vai perdurar até esse vai e volta desse frio. É, vai perdurar até o começo aí de agosto, segundo especialistas. Então não tá na hora de lavar seu paletó. Tá na hora de você dar uma segurada aí. E deixa eu mandar alô pra galerinha que tá aqui na sintonia. Mais gente. Fala, Matheus! Matheus tá aqui pedindo Rio Negro e Solimões. Já vai rodar esse modão pra você. Quem mais? A Tati também tá na sintonia. Rosana. Quem mais? Ó, a Edna. Tem uma galerinha aqui curtindo, pedindo moda. Desce moda, produção. Moda. Produção, não incentiva. Desce moda. 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

0: 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Gente, valeu demais sua companhia, sua alegria, sua presença. Eu vou ficando por aqui e você vai ficando com a programação da Educadora, que é top. Mas antes eu deixo a minha última pra você, agradecendo seu carinho, sua presença. Valeu demais, hein? Um beijo enorme. Segundona, a gente se fala mais. Fica com Deus, com Ele eu tô indo, com Ele eu tô indo. Finalzão de semana de paz, de descanso, de amor, de acolhimento. Que você possa aproveitar muito junto dos teus. Tchau, tchau!
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2: Bebê, vamos relembrar aquela saudade nossa?

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1: Raduzão!
2: Fala, meu companheiro.
1: Sabia que de luz apagada é foda?
2: É complicado, é bom demais, meu companheiro.
1: MF Menos a Mais de novo,

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1: Trevé, você sabe que tem gente que tem o poder de mentir, né? Eu vou te contar uma besteira que a gente tem o poder de cair nelas ainda.